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2: Oh, Rio Preto! Xavier Garnaldo, Zé Neto e Cristiano, junto e misturado, hein?
3: Essa,

0: nessa noite com Ed Brito e Samuel e o Romance Rosa nesta noite de sabadão. Já tem mais músicas.
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0: 21h17.
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0: 21h21.
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12: Estamos de volta, tem Marília Eterna Mendonça no Nossa Noite.
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0: Vitinho!
1: A Vina Vini, anota aí na nossa noite deste sabadão, chegando mais participações. Júlia, beijinho pra você, obrigado pelo carinho. Márcio também, na sintonia, valeu Marcinho, Jefferson, toda a turma aí, obrigado pelo carinho, bom finalzão de semana.
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1: 21 horas e 52 minutos.

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0: Hector e Léo, Fada, na nossa noite deste sabadão. Já que tem mais músicas,
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7: 22 horas e 22 minutos.

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1: De volta tem Murilo Rufi e aquela saudade estranha.
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0: Tina Turner, I Don't Wanna Lose You, matando saudades e encerrando a nossa noite deste sabadão. Já desejo a você um excelente domingo, aproveitar ao máximo e, claro, se o Pai Maior nos permitir, a gente se fala. Beijo carinhoso do Rodrigo Santos, forte abraço, tchau, tchau.
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3: 22 horas e 53 minutos.
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0: 23 horas e 16 minutos.
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0: 23h42.
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já tô chegando aqui no Madrugada. Você tá bem, é? Ah, vem comigo, vem, vem. É bom saber que você já tá aqui com a gente. É domingo já. Você tá no trabalho, é? Tá em casa de boa descansando. Você tá viajando, é? Não importa onde você esteja, nem o que você esteja fazendo. Só agradeço a sua presença por aqui, tá bom? Ó, a partir de agora, o Madrugada tá no ar. Quero ser participando com a gente no arroba Joel Cabral Voz no meu Instagram. Me conta de onde você tá me ouvindo e eu vou te mandar um abraço aqui depois. Combinado? Você que tá no hospital trabalhando, muito obrigado. Parabéns pelo seu trabalho. Você que tá dando carona pra gente aí, você no aplicativo, na boleia do seu caminhão, da sua carreta. Obrigado pelo carinho, viu? Não importa onde você esteja, só agradeço a sua presença por aqui. Bora começar! Chega pertinho do rádio, vem, vem! Madrugada com você. Abrindo o domingão, Ana Castela e Simone Mendes. Não vai ter nunca! Que modão, gente! Bom dia! Bom dia!

0: É madrugada boa, Maiara e Maraísa, cê nunca vai saber. Teve antes Murilo Ruf e Saudade Estranha, César e Paulinho com Bruno e Marrone, Morango e Mel, e Ana Castela com Simone Mendes, Não Vai Ter Nunca, que segue, ó. Bom dia! 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

0: bagagem demais, viu?
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Obrigado, Botãozinho e Alessandro, com de Paulo e Paulino, amor de trem. Antes teve o Ralf, né? Travesseiros Esquecidos. E Maurício e Eduardo, Solteira no Mundo. Daqui a pouquinho lá vem, ó, Zeneto e Cristiano. Vai ter o Eduardo Costa. Até o Rio Negro e Solidão.

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0: Noite 29.
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3: Eu tô com você aqui, ó.
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3: Foi rápido, não foi? Chega mais pertinho do rádio. Bora, bora.
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3: Eduardo Costa chegando. Por onde andei? Que modão, gente. Bom domingo.

Ontem, Guilherme no Madrugada com Jorge Matheus, meu número nunca mudou. Teve antes Guilherme, Benuto e Panda, eu duvido. Zé Neto e Cristiano com Uai. E ainda Eduardo Costa, Por Onde Andei. Você tá gostando, né? Ah, então chega mais pertinho, continua. Ó! Oh.

Então está fechando a primeira hora, Leandro e Romário e Ícaro e o Gilmar, corações egoístas. Antes, Daniel e Jean e Giovanni, muda. E PPA com Diego e Vitor Hugo, carné de chocolate. Na próxima hora, tchananana, lá vem, ó, João Neto e Frederico, o Luan Santana, até o Marcos e o Belucci com a Simone.

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0: Meia-noite 59. 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
2: Marcos e Belucci com Simone Mendes. Abandonando? Que é isso, gente?
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Neto e Frederico no Madrugada, Minha Herança, Teve antes Rio Negro e Solimões e Country Beat, apaixona muita gente. Maiara e Maraíza com Ex de Alguém e Marcos e Belucci e Simone Mendes, Abandonando. Vem cá junto, continua. Ó, ó.

Na madrugada gostosa, hein, Ralph? 5x5, que presentão, hein? Antes, Matheus e Cauã, Laona Prado, admita! E Bruno e Marrone, ela nem sabe quem sou eu, mas daqui a pouquinho você vai cantar com Guilherme Santiago, Michel Teló, nesse clima romântico.

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10: 1:30.
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0: Voltamos aqui, ó!
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0: Que domingão bom, hein? Com você.
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0: Tudo fica melhor. Ana Castela chegando. É que eu não te esqueci, sabe? Bom dia!

0: pra quê?
1: Michel Teló, que dica romântica, chocolate quente vai bem, né? Antes, PPA com Diego e Vitor Hugo Carmé de chocolate, Yasmin Santos com apenas um sorriso e Ana Castela, é que eu não te esqueci, vem cá junto, continua!

Madrugada Boa, fechando essa hora, Gustavo Lima, Retrovisor. Teve antes Luan Santana, Ambiente Errado e Ed Brito e Samuel, Toda Mulher. Daqui a pouquinho tem mais uma hora. Você tá gostando de ficar comigo, é? Eu mais ainda da sua companhia. Por isso que eu te conto quem vem cantar, ó, pra te empolgar. Daqui a pouquinho lá vem Murilo Rufi. Você vai cantar com Eduardo Costa.

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5: 2 horas.
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Bom dia! Tá começando mais uma hora aqui no Madrugada. Obrigado pelo carinho, muito prazer, tá? Sou o Joel Cabral, eu sigo por aqui. Muita gente passando aqui no arroba Joel Cabral Voz no meu Instagram. Eu gosto quando você participa, viu? Oh! A Aline passou por aqui, está no JK em Paracatu, Minas Gerais, ouvindo a gente. Junto com o Marcelo, a Flávia, a Simone. Obrigado pela participação de vocês aí, tá? Em Guabiruba, no Aimoré. Ó, tem a Vanessa, o Cristiano, a Débora, pessoal trabalhando e ouvindo a gente, obrigado pela companhia, viu? Ah, se quer participar também, passa lá no arroba Joel Cabral Voz no meu Instagram e me conta de onde você tá me ouvindo e eu te mando um abraço aqui, combinado? Bora começar essa hora, vem cá junto, vem, vem! Madrugada com você. Eduardo Costa no Madrugada, promessa é dívida, ó, te quero, bom dia!

0: Chegada gostosa, Léo Magalhães, meu nome. Teve antes Emílio e Eduardo, barulho da buzina. Ed Brito e Samuel com refém e Eduardo Costa, te quero. Vem cá junto, tá? Bom dia.
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Madrugada Boa, tocando Júnior Marques, Ilusão de Amor. Teve antes César e Paulinho e Bruno e Marrone, Cancela Esta Data. E Maurício e Eduardo, Solteira no Mundo. Daqui a pouquinho lá vem, ó, Marcos e Belutti Natson, o Ferinha, Luísa Martins, o Felipe Araújo com o Jorge Mata.

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5: 12h31.
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boa sua companhia, por isso que eu fico sempre, sempre. Seu irmão chegando no Madrugada com Country Beat, apaixona muita gente, animando o Madrugada.

a madrugada gostosa. Marcos e Beluti Natson, o Ferinha aqui versão, hein? Como um beijo. Antes, Gustavo Lima, Bala Alojada. Luísa Martins com Desconhecido. E ainda Rio Negro e Solimões e Country Beat. Apaixona muita gente. Ótimo domingo pra você. Continua. Ó.

seu domingão, Ana Castela, é que eu não te esqueci, fechando essa hora. Antes, Simone Mendes, Sofrimento na Resposta. E se ouviu também os Bonifácios com a Thaíra Alexandre. Deus me deu esse lugar. Bora voltar daqui a pouquinho, vai ter mais uma hora aqui no Madrugada. Conto com você, pode ser? Então não sai daí, é Vapt-Vupt pra você cantar com Edson Hilton e Maiara e Maraíza, João Neto e Frederico e Eduardo Costa. Até com a Laona.

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3: 3 e 2.
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1: Ah, você continua por aqui, é?
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1: Eu também só por você. 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
1: Prado abrindo essa hora no Madrugada. Se é amor, não sei. Ah, quem gosta dessa música é o João Paulo, que tá curtindo a gente em Palhoça, Santa Catarina.

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madrugada, João Neto e Frederico e Eduardo Costa, nega véia. Teve antes João Pedro e Cristiano acordou namorando. Chitãozinho e Chororó com Luan Santana hábito e ainda Laona Prado. Se é amor, não sei. Vem cá junto. Continua. 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

Madrugada com você, Edson Hilton e Maiara e Maraísa, foi você quem trouxe. Ei, teve antes Leandro e Romário e Ícaro e o Gilmar, Corações Egoístas e Yasmin Santos. Então valeu, daqui a pouquinho lá vem, ó, Ralph, você vai cantar com Marília Mendonça, com Mato Grosso e Matias e Thierry, até com Gustavo Lima.

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1: Tem luz ligada daqui já, ó. E rádio ligado daí é a... Obrigado pela companhia!
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1: Gustavo Lima tá chegando no Madrugada pra gente refletir com esse modão, ó. Retrovisor!

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Marília Mendonça na madrugada gostosa, Rosa embriagada. Antes, Rio Negro e Solimões e Emílio e Eduardo sonhando com você. Mato Grosso e Matias e Thierry, tire a prova. E abrimos com Gustavo Lima. Retrovisor, dia bom pra você. Vem no

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1: Tamo junto.
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0: Kleber e Cauã, mil adjetivos. Antes teve o Ralf, amaremos. E os Bonifácios com a Thaíra e Alexandre. Deus me deu esse lugar. Bora de saudade? Daqui a pouquinho tem aquela viagem especial no mundo da música sertaneja. E você é o meu convidado mais que especial. Tá lindona? Certo, amigão? Não sai daí. Até já.
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7: Quatro e dois.
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0: você, bom dia! Já de volta, agora a última hora do Madrugada, hein? Te falei que a gente ia matar a saudade, não é? Pois é, eu quero te fazer esse convite a ficar nessa hora inteirinha com muita, mas muita moda daquela dos anos 90, 2000. Tá fim? Então bora começar essa viagem!
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0: E a primeira com João Mineiro e Marciano. Se eu não puder te esquecer, que modão!

tem Help no Madrugada, sou eu! Essa é de 1992, que moda! As mineirinhas antes, que saudade de você! O milionário José Rico com a carta e abrimos com o João Mineiro e Marciano. Vem junto? Tem mais saudade, vem! Madrugada com você! O Daniel no ponto pra mim! Bom dia!

0: Jean e Giovanni, essa é de 96. Sei que me ama. Teve Adalberto e Adriano. Eu não contava com isso. E abrimos com o Daniel. Você quer matar a saudade? Ah, daqui a pouquinho, após o intervalo, tem muito mais. Você sabe que eu conto com a sua presença por aqui, não é? É rapidinho o intervalo. Segura!
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Sampaio, é Paixão Proibida. Teve o Felipe Falcão antes, seguindo seus passos. A Thaíde Alexandre com as Avenidas. E abrimos com o Rick Renner. Vem junto, bom domingo. Leandro e Leonardo, não aprendi a dizer adeus. Uau!

0: Rio Negro e Solimões e o Medo da Chuva. Que saudade gostosa de ouvir. Antes, Wilson e Soraya, Casa Comigo. E abrimos com o Leandro e Leonardo, Não Aprendi a Dizer Adeus. Ó, não aprendi mesmo. Volto a 0 hora de segunda, tá lindona? Certo, amigão? Desejo pra você um ótimo domingo. Até lá, gente. Tchau. 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

5h40. 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
2: Bom dia, turma. Bom dia, bom dia, bom dia. Agora 6 horas 2 minutos. Domingo chegou de novo, hein? Agora chega na metade do mês de setembro de novo. Hoje é 13 de setembro. Ano 2026. Começando mais um programa. Hoje é o programa Velha Porteira. Nós vamos junto até às 9. Hoje vai até às 9. Já cumprimentando essa turma boa que vem chegando, os vaqueiros. A dona de casa acordou, ajeitando o café. Tem uns que levanta cedo hoje, hein? Alô, seu Chiquito. Chiquito da Mara ajeitando o café já. Bom dia, bom dia.
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2: Elza, bom dia, Elza. Elza e Romildo, fazenda cabeceira, olho d'água. Marquinhos escorrega, tá de boa, hein, Marquinhos? Levantou cedo, hein? O almoço já tá acelerando já, mas levanta cedo mesmo. Vocês é danado, Marquinhos. Vocês é trabalhador. Alô, Paulinho, lá na Várzea das Flores. Abraço pra vocês aí. Alô, Renato, bom dia, Renato, Renatinha, Paula, turma lá no Shopping na Carne, pessoal do Frigo Tudo também, aquele o William também acordou cedo, né? O William é lá da Fazenda Espelho d'Água, né? Fazenda Espelho d'Água, abraço lá.
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2: Olha a turma lá do hoje, tem cavalgada, turma, tem cavalgada, a turma já preparando os cavalos aí, cavalgada, sair lá pras 8 horas, viu? Sair ali, me parece que é perto ali da Madeireira Silvana, é isso, hoje tem a festa lá no Pompeu Velho. Bom dia, João Paulo, fazenda do Chiquinho Azul, o moço levantou cedo, já tá encerrando os trabalhos, não. 6 e 4, vamos lá.
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0: Senhor, faça desse microfone um condutor de verdade. Mantenha-me firme e sereno para equilibrar o meu senso de justiça. Direcione o meu conhecimento para produzir faíscas de esperança. Não permita que pelos caminhos eu me perca distante da razão. Jamais deixe algum sentimento distorcer a essência do que precisa ser dito. Senhor, ilumina as minhas palavras para que os carreguem alento. Conceda-me sabedoria para falar e bastante paciência para saber ouvir. Inspira-me meus bons pensamentos para que eu defenda apenas o que eu acredito. Senhor, mantenha-me seguro de todos os dias na sinuosa pista da humildade. Que a minha voz se faça ouvir sem frieza e nem sensacionalismo. Livra-me da arrogância, do medo, da vaidade, da indiferença. Evite que eu use indevidamente a minha voz para prejudicar alguém. Faça de mim a porta da cidadania, da credibilidade, da isenção. Senhor, impeça que eu conduza a pré-julgamentos ou condenações. Corrija o meu excesso de individualidade e me torne mais flexível. Dai-me firmeza para eu não escorregar nas armadilhas da palavra. Senhor, proteja minhas cordas vocais, ferramenta do meu ganha-pão. Proteja, Senhor, a todos os meus ouvintes, a razão do meu trabalho.
1: É, Taíde, bom dia, Taíde, bom dia, Rodi, só abraço pra toda a turma lá no curral do Taíde, a turma que acorda cedo, tá lá tirando leite, ouvir nós, vou tirar de leite, falou, Taíde? Abraço pra vocês aí. Tonzinho Torrado fez a festa essa semana, dá um abraço pra ele também. Pedro da Tunica, alô, turma no Buriti Comprido, bom dia, turma, Pedro, Douglas, Lego, Doca, e o Marquinhos, Marquinhos, mas o Marquinhos gambá, viu? Não é o Marquinhos escorrega, esse aí é outro Marquinhos. Ninguém eu matei. Ô, gente, manda um abraço pro Wilton Pedreiro também, que já pulou da cama, hein, Wilton Pedreiro? Bom dia, Wilton Pedreiro. Vamos ajeitar a moda boa pra turma daqui a pouquinho. Mandar um abraço aqui pro Salvador, Jussara, Maria de Lourdes, Lorena, Laura e o Paulo. O Firmino, fala com nós, Firmino.
2: Bom dia, Francisco Alberto, aqui é o Firmino na Fazenda Campo Verde. Manda um abraço pra nós, uma música boa. Eu sou fã do seu programa, ouço todo dia, à tarde. Manda uma música pra nós, o Menino Caçador. Manda pro Ben, João, Pedro, Aparecida. Um abraço, fica com Deus.
1: Beleza, daqui a pouquinho nós vamos ajeitar uma moda boa pra vocês. Gosta, certamente serei com... Alô, Gerardo, Gerardo Horácio, já tá ajeitando a besta já? Vai pra cavalgada, vai cavalgada, daqui a pouquinho vai cavalgada. Abraço pra vocês aí. Parabéns hoje pro Edmar, Edmar tá aniversariando hoje lá no 26 de outubro. Rai Lucas Cordeiro, mandando abraço aí. Falou, um abraço pra ele, então, feliz aniversário aí pro Edmar. Lá no 26 de outubro, aquele abraço. O Reginaldo também já chegou. O Reginaldo é lá do São Luís, aí. Pura verdade. Cadê o Gilberto? O Gilberto já acordou também. Alô, William, tudo bem? A turma lá na Fazenda Espelho d'Água.
3: Hora de retirar nossos chapéus e levar nosso pensamento a Deus. Obrigado, meu Deus. Obrigado, minha Nossa Senhora de Aparecida, por mais um dia que se passa. Por mais essa noite estrelada que vem chegando. Obrigado, minha Nossa Senhora Aparecida, pelo dom da voz. Na profissão que exercemos, aprendemos uma oração que fala mais ou menos assim: oração à Nossa Senhora de Aparecida. Ou Senhora Aparecida, que por Deus foi escolhida padroeira do Brasil, em todos os lares e adoradas, entre as folhas conservadas do manto azul cor de anil. Desde um palácio enfeitado até um rancho abandonado lá nos confins do sertão, existe imagem querida de Nossa Senhora Aparecida dando a sua proteção. Eis a luz dos viajantes que estão indo lá distante com o coração a sentir. Oh, Senhora Aparecida, olhai minha mãe querida que está bem longe de mim. Um prisioneiro fechado vendo o céu por entre as grades, lembrando o destino seu, diz com a voz comovida: oh, Senhora Aparecida, perdoai os erros meus. O navegante isolado sobre os mares arrastrados pela fúria de um trovão, só em teu nome bendito, que a esperança dos aflitos, ele encontra a salvação. quantas mães juntar os pecinhos, vendo morrer o filhinho, o seu santo nome ela chama, e a Senhora Aparecida devolve de novo a vida do filhinho que ela tanto ama. Um doente agorizado, quando os seus olhos parados, cobrindo de um branco véu, chamando o seu nome santo, envolvido no teu manto, ele subirá para o céu. Eu, sendo um simples artista, à procura de conquista, vou pela estrada da vida e levo comigo a confiança, a imagem na esperança de Nossa Senhora Aparecida. Quando encontro algum fracasso, ou dominado pelo cansaço, eu aperto a sua imagem e a minha fé decidida na Nossa Senhora Aparecida, de novo me dará coragem. Oh, Senhora Aparecida, tu és a estrada florida que nos leva aos pés de Deus, porque todas as estradas se encontram na encruzilhada que é a cruz dos braços seus. É por isso que nossa gente de raça sublime e valente por ninguém será vencido, porque com fé te adoramos, em nossas preces te amamos, oh Senhora Aparecida. Oh Senhora Aparecida, mãe querida, nos ajudai a vida inteira, ajudai o nosso Brasil, deste povo varonil desta terra brasileira. Em nome do Pai, do Filho e do Espírito Santo, amém. Uma salva de palmas à padroeira do Brasil.
1: Tá aí, turma, 6:10, deixa eu mandar um abraço aí pra turma que já tá ouvindo nós. Alô, Pai Zico, bom dia, Pai Zico, bom dia, Reginaldo. Reginaldo é lá do São Luís, lá da parte de João Porto, mandando um abraço pro Pai Zico e todos lá do São Luís. Ô, gente, tem um convite pra vocês, é hoje, minha gente, Padre Toninho da Igreja Matriz de Nossa Senhora da Conceição está convidando a todos de Pompeu e região. Hoje tem um delicioso almoço da festa de Santa Cruz e Santa Helena. Prepare a família e venha participar deste momento especial de fé, alegria e confraternização. O almoço acontece hoje, domingo, dia 13 de setembro, a partir do meio-dia, no Salão Paroquial da Igreja Matriz de Nossa Senhora da Conceição. Venda de ingressos na portaria do salão e haverá vendas de marmitex também. A renda do almoço será destinada para a reforma da Capela de Santa Cruz, aqui em Pompeu. Não fique de fora dessa festa, hein? Festa de Santa Cruz e Santa Helena. É hoje, a partir das 12 horas, o delicioso almoço lá no Salão Paroquial da Igreja Matriz de Nossa Senhora da Conceição. Padre Toninho espera por você e sua família. Vamos ajeitar aqui, mandar um abraço aí pro William, Graziele, Emily, Lauane, Bruninho. Um abraço aí pro Corim, também a Janaína. Janaína lá na Fazenda Usina, ali na região de Martinho Campos. Vamos ajeitar uma moda boa pra vocês aí.

Oi, é hora, gente, 6 horas 15 minutos. Bom dia, Wilson dos Doces. Bom dia, Camila. Bom dia, Selma. A turma já preparando aí pra pegar a estrada. Hoje o caldo de cana hoje vai estar lá em Pompeu Velho, não é? Falou, Wilson. Abraço pra vocês aí, viu? A turma lá em Pompeu Velho hoje vai saborear aí um delicioso caldo de cana, um pastel frito na hora, cerveja geladinha. É, grande festa acontecendo lá no Pompeu Velho. Bom também, né? Vamos cumprimentar aí os nossos patrocinadores. Bom dia, Renato, Renatinho, a Paula chega daqui a pouquinho. A turma lá no shopping da carne que é o frigo tudo. Lu Sanfona já tá acelerando, o moço acorda cedo, minha mãe. Lu Sanfona, Letícia, bom dia para vocês aí também. Patrocinando os nossos trabalhos, supermercado Que Bocada. Alô, Tatal, Tatal hoje vai participar da cavalgada aí. Um abraço pro Tatal, a turma aí do Mordoço, Marcinho, Rogilda. Já preparando daqui a pouquinho a cavalgada, saindo às 8 horas. É a cavalgada aí pra Pompeu Velho, hein? Bom dia, Flávio. Flávio da Cordelha, é o homem da cachaça, uai, sou. Bom dia, Zé Carlos. Zé Carlos de Udim, lá da selaria JD, também já tá na escuta. Alô, Dinha. Bom dia, Dinha. A Dinha lá do Sacolão, a Dinha também já tá iniciando os trabalhos aí. É bom também, né? Turma começando cedo. Vamos ajeitar aqui então, mandar um abraço aí pra turma. Hoje tem mais festa, hoje, Fazenda Curral, município de Pitanguinho, Carlos, Ramiele, Luan, Lavínia, Gabriel, todos abraçando aí o Luiz Henrique, que está aniversariando hoje, completando aí 12 anos. Abração pra ele aí. O Baiano Evanildo também manda um abraço aí pro Luiz Henrique, desejando aí um feliz aniversário. Que essa data repita por muitos e muitos anos. Daqui a pouquinho nós vamos ajeitar essa moda boa aí, certinho? Mais uma vez, manda um abraço aí pro William, a turma lá na Fazenda Espelho d'Água. Bonitinho comprido, Pedro, Douglas, Lego, Doc Marquinhos também.

0: Não. É nós, mandando abraço pra turma. Bom dia, Zé Pereira e Dona Silvia também já tá na escuta. Abraço aí, Wilton Pedreiro, pulou da cama. A nossa ouvinte, essa lá da cidade de Morada Nova. Um abraço pra ela também, dos Reis, não é isso?
1: Bom dia, amigão. Aqui, Maria dos Reis, Morada Nova. Peço a você passar uma música aí pra toda a minha família, pra você, pra todos os ouvintes. E um beijo no coração de cada um de vocês aí.
0: Falou, muito obrigado, hein? Um abração para dos Reis e toda a turma aí em Morada Nova. Fala com nós de novo, Firmino.
2: Bom dia, Francisco Alberto. Aqui é o Firmino, na Fazenda Campo Verde. Manda um abraço para nós, uma música boa. Eu sou fã do seu programa. Ouço todo dia, à tarde. Manda uma música para nós, o Menino Caçador. Manda pro Veno, João, Pedro, Aparecida. Um abraço, fique com Deus.
0: Beleza, então, 6h20, alô Joãozão, bom dia turma lá na casa do Joãozão também, a turma acordando cedo, abraço aí pra vocês aí, e mandar um abraço também pro Luciano e Leni lá no 26 de outubro, e as meninas aí que tá cochilando em cima da botina lá.

0: Gente, 6 horas 22 minutos. Bom dia, turma. Bom dia, turma. Cadê a turma? Alô, Dedê do Zeca do Honor, bom dia. Alô, Janaína, lá na região de Matinho Campos. A Janaína mandando abraço pro Willi, todos lá na Fazenda Espelho d'Água. Aquele abraço.
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0: Maquinha tá ajeitando o café, né, Maquinha? Café, isso é bom mesmo. Você começou cedo, mas come cedo também, né? Alô, Rogério. Bom dia, Rogério do Enes. Abraço pra vocês aí. Alô, Gonzaga. Gonzaga vai participar aí da cavalgada. Tá preparando um animal lá. Um abraço pra ele. E um abraço aí pra toda a turma aí, né? Vai participar da cavalgada aí da festa do Pompeu Velho. Aquele abraço. Mais uma vez, manda um abraço aqui pro Reginaldo. Reginaldo, Pai Zico. E todos lá do São Luís, aquele abraço.
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0: Não, o José Curubu, parece que cortaram a placa dele. Ele não participa de mais nada, é só tirar leite e vender e fazer queijo. Que houve de velho, José Curubu? A Vanessa cortou a placa dele. O menino falou num grupo aí que a Vanessa tinha proibido ele, que cavalgar agora é nem tão cedo, mano. Mas de qualquer forma, um abraço pro José Curubu e a Vanessa aí, né? Vamos ajeitar aqui o jogo de orgulho aí pro Gonzaga. E daqui a pouquinho tem Amado Batista. Alô, Bárbara, acorda, Bárbara. Alô, Zé do Galo, bom dia, Lalá. Carlinhos, Gabriela, João Miguel e Carlos Eduardo e Maria Eduarda. Fazenda Rio Velho.

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nota de falecimento. A família de João Batista, mais conhecido por João Nicanor, esposo da Creuza, cumpre o doloroso dever de comunicar a parentes e amigos o seu falecimento ocorrido em Pompéu e convida para o sepultamento hoje às 14 horas no Cemitério Novo. O corpo será velado a partir das 8 horas no velório municipal. Noticiamos com pesar o falecimento de João Batista, João Nicanor, esposo da Creuza.

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4: Gente, olha a hora, gente, 6:37, acorda. Alô, Alemão, Alemão Ferrujo, hoje vai na cavalgada, gosta da cavalgada, gosta, vai na charretinha dele. Alô, Milim, daqui a pouquinho eu confere a mensagem do Milim ali. O Gerardo Campos, Gerardo Horácio, já tá lá preparando a besta, já vai na cavalgada também. Daqui a pouquinho o trem tá saindo, já não cochila não, né? Alô, Rosa, bom dia, Rosa, Rosimeiro, tá mandando abraço e bacia, Cat Grono, Chagrin, todos os familiares, a turma, loteamento. Bom dia, Luizinda das Dores, é, o das Dores, Geraldinho, abraço pra vocês aí, viu? Ah, das Dores hoje tá na firma, lá na festa da igreja lá, né? Das Dores não faz, não. Daqui a pouquinho nós vamos ajeitar Zezé de Camargo e Luciano. Alô, Zé Branco, bom dia, José Branco, lá na Vaza das Flores também. E mais uma vez, manda um abraço pro Rogério, Rogério, conhece o Rogério do Enes, bom dia, Rogério. Chiquita Mara tá aí, ajeitou o café, né? Precisa tá lá hoje, vai lá ajeitar o biscoito daqui a pouquinho. Boa, levanta cedo, que é uma beleza essa menina. Cê tá doido.
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4: Olá, né, Wilson? Wilson, vai lá pra Pompeu Velho. O Wilson é o moço do caldo de cana. Hoje é lá no Pompeu Velho. Caldo de cana geladinho, pastel frito na hora, cerveja gelada. Alô, turma, lá no Pompeu Velho. Daqui a pouquinho o Wilson tá chegando por aí, viu?
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0: Alô, Magela Afonso, bom dia, Magela, bom dia, dona Marcinha, abraço vocês aí. Alô, Alessio, bom dia, Alessio, também tá ouvindo nós lá na fazenda. Pedro Moreira, abraço pra vocês aí, viu? Tá lá ouvindo nós, um abraço pra ele também.
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0: 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Bom dia, Nedinho. A Brasibadinha tá lá ouvindo nós, né? 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Bom dia, Lúcio do Cícero, tudo bem? Porém, um abraço pro Lúcio do Cícero, tá lá ouvindo nós também. O Marcelo hoje acorda mais tarde, é folga, né? Abraço pra isso também. Libera Charreteira, e turma boa isso. Alô, Simval, bom dia, Simval, bom dia, Maria, lá no bairro Dona Joaquina. Lá no Dona Joaquina também tem o Johnny Galo. A Rosa passou, era cedo, ainda não é Rosa, um abraço pra Rosa.

Olá, né, Zé Curubu, bom dia, Zé Curubu, bom dia, Vanessa, alô, Geraldo Gás e Alia também, abraço pra vocês aí, mandar um abraço também pro Mário, Mário Marlete, tá lá preparando pro hoje, hein? É vendedor, sou doce e queijo, abração pra vocês aí, Mário Marlete, alô, Fernando Cocá também ajeitou por aí, um abraço pra ele, alô, Milim, Sargento Milim, tá mandando um abraço pra toda a turma aí no Baixadão, alô, Luz Barbudo, Robin, toda a turma aí na Fazenda Baixadão, um abraço pra vocês aí, viu? E mais uma vez, manda um abraço pro Luizinho, daqui a pouquinho nós vamos ajeitar o Zezé de Camargo e Luciano, e mais uma vez também manda um abraço pro Zé Branco, que curtiu aí o Gino e Geno. Rogério do Enes também tá na fila de espera, daqui a pouquinho nós vamos ajeitar aqui. Eu mando um abraço aí pro Gonzaga, que é alguém também preparando pra cavalgar, a turma já preparando aí. Hoje tem cavalgada lá pro Pompeu Velho, cavalgada aí, a festa do Pompeu Velho. Abraço aí pra essa turma boa, porque vai participar aí dessa festa, dessa cavalgada também, né? Turma, alô, Lu Sanfona já tá acelerando aí, Lu Sanfona acordou cedo também, abraço pra vocês aí, vamos ajeitar aqui, mandar um abraço aí pra turma, toda a turma, os charreteiros, alô, turma, os meu amigo charreteiro, Juninho do Simval, do treino, levantou cedo também, Juninho, abraço aí pro Simval, Simval e Maria também, tá lá ouvindo nós, e hoje, mandar um abraço aí pra turma lá na Fazenda Curral, município de Pitangui, o Carlos, a Raniele, o Luan, a Lavina, Gabriel, todos abraçando o Luiz Henrique, que está aniversariando hoje, completando 12 anos, feliz aniversário. O Baiano também, o Baiano Evanildo, mandando abraço pro Luiz Henrique, desejando a ele um feliz aniversário. Que essa data repita por muitos e muitos anos.

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8: Gente, 7h03 e nós temos um convite especial para vocês. É hoje, minha gente, o Padre Toninho da Igreja Matriz de Nossa Senhora da Conceição. Ele está convidando a todos de Pompeu e região. Hoje tem um delicioso almoço aí da festa de Santa Cruz e Santa Helena. Prepare a família e venha participar desse momento especial de fé, alegria e confraternização. O almoço acontece hoje, domingo, dia 13 de setembro, a partir do meio-dia, lá no Salão Paroquial da Igreja Matriz de Nossa Senhora da Conceição. Venda de ingresso na portaria do salão e haverá vendas de marmitex também. A renda do almoço será destinada para a reforma da Capela de Santa Cruz, aqui em Pompeu. Não fique de fora dessa festa, hein? Festa de Santa Cruz e Santa Helena. É hoje, às 12 horas, no Salão do Paroquial da Igreja Matriz de Nossa Senhora da Conceição. Padre Toninho espera por você. Olá, né, Wilson? Wilson dos Doces manda avisar que hoje vai estar lá no Pompeu Velho com caldo de cana, viu? Caldo de cana, pastel, cerveja gelada, pode preparar o bolso aí que o moço tá lá hoje. Foi num posto de... lá é bom, nós tivemos nessa noite aí, lá é bom. Não é, Geraldo? Geraldo Horácio, bom dia.
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8: Ô, gente, 7h05, abraço pra vocês e mandar um abraço aí pro Geraldo. O Geraldo Horácio já tá preparando a besta já, estamos com o Geraldo, Cauã, Consuelo, o Antônio Carlos, bom dia pra vocês aí. E a turma já preparando a cavalgada, saindo ali para as 8 horas ali. Vai sair de onde mesmo? Ali próximo a Silvan, perto do curral ali do Zé Pereira, não é isso mesmo, né? Aristides Brito, bom dia, tudo bem por aí? Aristides Brito, vitória no Espírito Santo, abração pra ele. Alô, Marlene, bom dia, Paulo da Farinha, a turma lá na Cachoeirinha, ontem foi aniversário do Paulo, um abração pra ele aí. 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

0: assim de...
1: Falou, meu amigo Zé Pereira, já preparando também, vai na cavalgada. Zé, bom dia, Zé. Mais uma vez, manda um abraço pro Zé Branco, que tem uma mensagem dele, mas não vai dar pra abrir, nós tocamos uma música dele agora mesmo, a mensagem dele, que é o Len Riba, mas mais tarde um pouquinho nós vamos abrir, ver como é que tá lá, o que ele manda pra nós aí, certinho? 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Bom dia, Guinha, o Guinha. Alô, Guinha, a turma lá no bar do Guinha, lá na Celso Máximo Pereira, a turma já se aglomerando por lá, daqui a pouquinho a Bonita chega também. Hoje tem feijoada, feijoada é bom também, não é? É nóis que manda abraço pra turma. Deixa eu mandar abraço pro Taíde, já preparando a charrete pra partir pra entrega do leite. Alô, João, deu quando de embora ontem? O João tava lá na festa ontem? Tava, João, lá em Pombel Velho. Tava. Apesar de... Tava ou não tava? Tava, né? Minhas águas. O menino falou que tá com medo de falar, talvez não pode falar que tava lá. Mas eu falei que tava lá, mas não sabia, né? O menino falou, mulher do João é braba, senhor. Eu falei, mas fazer o quê, né, Maria Gerarda? Bom dia, Maria Gerarda. Manda um abraço pro Irineu, Regiane, Riane, João Gabriel também. A turma tava lá no Pompeu Velho ontem, tava lá ontem, a Regiane, tava do... Né?
2: Bom dia, Francisco Alberto. Eu quero ouvir a música Barquinha de Ouro, com Filho de Goiás. Oferecer para Valdemar, Claudilene, Maria Cecília... Para meu primo Fernando, na fazenda da Capivara, pela passagem de aniversário. Para meu sobrinho Jéssica Alencar, pela passagem de aniversário na fazenda do Grotão. E para o Licinho, pela passagem de aniversário na Cachoeira do Choro. E para todos do Grotão e Aterrado. E para Maria Raimunda, né?
1: Alô, Dimas, como é que tá aí, Dimas? Bom dia, Dimas, bom dia, Bira. A turma lá na fazenda ouve nós também. A turma lá na fazenda do Alex também, aquele abraço. Alex do Leite.

0: É nóis, gente, 5 horas, catou, que 5 horas, pai, você tá doido, é 7 horas já, meu filho, você tá brincando, 7 horas e 15 minutos, nós estamos aí com o programa Velha Porteira, que vai até as 9 hoje, e hoje tem a grande festa lá no Pompeu Velho, a grande cavalgada, a turma já chegou beirando ali, próximo me parece que é o corral ali do Zé Pereira, depois você fala com nós, e Zé, se a cavalgada vai sair daí, você fala com nós aí, viu? Manda um abraço pro Edilberto. Edilberto tomou o cafezinho, dá lá o copo de café, comeu já o biscoito, agora tá lá pensativo. Ele pôs, ele falou assim, será que esse mês vai dar para render um jormió? Tem qual que é a aplicação que tá boa? Um abraço aí pro Edilberto. Não pode pensar muito não, viu, Edilberto? É igual aquele caso. Se você pensar muito, você troca o dinheiro daqui, põe pra ali. É igual se você... Quem casa pensa, quem pensa não casa, que eles falam, não é? É mais ou menos assim. Ô, alô, Meia, tudo bom, Meia? Meia, Dona G, Marlúcia também tá lá ouvindo nós. O Zé, fala comigo aí, Zé, a cavalgada aí.
1: Ô, Chico, vai sair lá perto do grupo da Vai, viu? Cavalgada vai sair lá da Vai. Lá perto do grupo, beleza?
0: Falou, daqui a pouquinho nós vamos tocar onde tinha um carreiro e pardinho, meu senhor.
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0: Zé Curubu, vamos lá?

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0: Gente, mais de novo, como é que tá aí? Tudo bom? Bom demais, né? Anda, bom demais. Deixa eu mandar um abraço pra Leninha, que tá lá ouvindo nós. Alô, Leninha, bom dia, Leninha, tudo bem? Abraço aí pra essa turma que dá sempre na escuta aí. Meia, dona Geima Malúcia também tá ouvindo nós também, viu? O Zé Branco tá mandando abraço pra dona Rita, aniversariando hoje lá no Paraíso. Alô, é dona Rita mesmo, não é? Dona Rita, um feliz aniversário, que essa data repita por muitos e muitos anos. E o Tom Carlos, daí Tom Carlos, Consuelo, Cauã e o Gerardo. O Gerardo já tá preparando aí pra cavalgar. Abraço pra vocês aí. Aristides Brito Vitória no Espírito Santo mais uma vez. Aquele abraço. Cadê o Fernando? O Fernando Cocá tá aí. Fernando Cocá. Alô, Milinho. Abraço pro Milinho, pra esposa, a meninada aí. O Milinho tá mandando abraço pra turma lá no Baixadão. O Luz Baibu, do Robin. Alô, turma aí na Fazenda Baixadão. Um abraço pra vocês aí.
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0: Alô, Bertordo, tudo bom? Bertordo, Eduardete, Elizabeth, dona Credinha também escuta nós lá, então um abraço pra Ezua. Alô, Lúcia, a Lúcia chegou aí também, né? A Lúcia manda avisar pra vocês, gente, que ela tá vendendo carne de panela também. E ela, essa menina é boa na cozinha, viu? Ei, menina boa essa Lúcia, olha, ela tá vendendo carne, é carne de panela, né? Carne de panela, R$28 o quilo. E ela manda avisar que o telefone dela é o 99805-7890. Anotou aí? 99805-7890, viu? Qualquer coisa, nós envio pra vocês no WhatsApp. Ela falou que tem peixe também. Aí é bom, aí peixe é bom, uai.
1: Infelizmente aconteceu.
0: Vamos manjar então a moda boa pra Leninha, que tá lá ouvindo nós também, né, Leninha? Vamos ouvir o Renan Raí, então dá um abraço pra ela. Tem uma mensagem também do Irineu Regiane, Riane, João Gabriel. Aquele abraço. E aí, Gilberto, deu certinho? Meu companheiro Gilberto, já tomou um cafezinho? Vai lá no Pombel Velho, como é que vai fazer aí? Vai não, vai contar o gato? Conferir o gado hoje, Gilberto, tem que passear também, Gilberto. Ela tá falando, não, o negócio do homem é só guardar dinheiro. Guarda, você tá doido. Brincadeira, e um abração pro Gilberto, que dá sempre pra ouvir nós também. E ele gosta também das cavalgadas boas também. Manda um abraço pra ele então, né? Alô, Zé, conhece o Zé? O Zé do Nô também chegou a mensagem do Zé do Nô. Daqui a pouco o menino confia pra nós lá, né?

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4: Gente, já 7h34, manhã gostosa de domingo, festa pra lá, festa pra cá, é bom demais, né? Alô, Zé Zico, tá acordado já, Zé Zico? Zé Zico e Cecília, hoje não escapa não, né, Nardel? Hoje o bicho vai pegar mesmo, viu? Abração pro Zé Zico, e Zé Zico tá fazendo a festa pra nós hoje, bom também, viu? Então vai estar aí, cadê a Ana Jair? Tá aí firme, Ana Jair... Cadê o menino do Miquinho? Menino do Miquinho tá apaixonado mesmo, né, parceiro da noite. Ô, gente, e é hoje. Hoje tem também o Padre Toninho da Igreja Matriz de Nossa Senhora da Conceição. Está convidando a todos de Pompeu e toda a região. Hoje tem um delicioso almoço, festa da Santa Cruz e Santa Helena, né? Prepare a família e venha participar aí desse momento especial de fé, alegria e confraternização. O almoço acontece hoje, domingo, a partir do meio-dia, lá no Salão Paroquial da Igreja Matriz de Nossa Senhora da Conceição. Venda de ingressos na portaria, viu? Lá no local. Então haverá venda de marmitex também. A renda do almoço será destinada para a reforma da Capela de Santa Cruz, aqui em Pompeu. Não fique de fora dessa festa. Festa de Santa Cruz e Santa Helena. É hoje, às 12 horas, no Salão Paroquial da Igreja Matriz de Nossa Senhora da Conceição. O Padre Toninho espera por você e sua família. Vamos ajeitar aqui, mandar um abraço aí pro Renato, tá praiando. Renato, Renatinho, bom dia, turma lá no Shopping da Carne, pessoal do Frigotudo. Alô, Paula, já acordou? Acorda cedo também, a Paula, né? Abração pra vocês. 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É nós que manda abraço pra turma, alô turma, como é que tá aí, tudo bom? Alô, senhores cavaleiros, a turma já concentrando, a cavalgada saindo daqui a pouquinho ali próximo ao grupo da Vaza do Galinheiro, com destino ao Pompeu Velho, e festa boa, tchau! É nóis, deixa eu mandar um abraço também, bom dia, abraço aí pro meu amigo Wander, tudo bem, Ando? Grande companheiro aí, lá da Madeireira Galvão, menino bom, ei menino bom, esse Wander. É um abraço aí para os companheiros de pescaria, né? O Elcinho, Nato, Gino, o Alexandre, o Dilson, o Bruno, o Costinha. E o Fernando, meu primo, parece que o Fernando, meu primo, já não tá lá, não, já saiu. Abraço aí pro Fernando, Paulinho tocou também, escuta nós lá, né? Bom demais. O
3: desapareceu, não toca.
4: É nóis, Elvestre. Elvestre, não, lá não faia, não. Nós vamos estar marcando presença lá. O Elvestre tá mandando um abraço aí pro Zé Zico. Daqui a pouquinho nós vamos ajeitar aqui o canarim pra ele, viu? Porque agora já tem uma moda boa na ponta da agulha aí. Daqui a pouquinho tem o canarim também. O Ítalo Costa chegou pra aí, um abraço pra ele. Alô, Zé do Nu. É o Zé Antônio, é o Zé do Nu. Tá lá no loteamento também. Alô, Bárbara. Bom dia, Bárbara. Duas vezes você. Daqui a pouquinho nós vamos ajeitar essa moda pra você também. A Bárbara oferecendo para todos nós e mandando abraço aí também para todos os ouvintes da Exclusiva FM. Irineu, tudo bom? Manda um abraço Maria Geraldo, Valdemar, Grotão e Aterrado, pessoal do Silva Campos, pessoal do Fundim, o Miguel ontem, parece que montou num touro lá ontem lá na festa Pompeu Velho, parece que o touro que botou que é lá ontem, viu? O Miguelzinho tá pulando o treino no meio do mato, é isso? Rogério Duenes.

0: bom dia, dona Fia. Bom dia, tudo bem, dona Fia? Sargento Heloísa, bom dia, turma aí no Buriti Comprido. Abração pra toda essa turma. Alô, Gelsilene. A Gelsilene tentou falar com nós aqui, mas aqui só no WhatsApp mesmo, viu, Gelsilene? Um abração pra você aí, viu? Abraço, meu amigo Careca também chegou por aí, né, Careca? Como é que tá aí, cor docido? Careca é o menino do Serrote. Vai na cavalgada, Careca, como é que é? Cavalgada saindo daqui a pouquinho, hein? Fala pra mim.
1: Bom dia, meu amigo Francisco Alberto. Manda um abraço aí, ó, pro vizinho, pra Paulinha, pro Rafael, pro Juscelino da Água Limpa, pro meu pai, pro Juliana Trucão, pro Dindão, pra Mara, pro Marcelão. E se tiver como aí, meu amigo, você manda pra mim aí, ó. Até meu cavalo sabe.
0: Ah, esse cavalo seu é danado, né? O cavalo só não enxerga direito, né? Que ele é meio gás. É, enxerga coisa. Fala que de dia enxerga pouco. Me diz que de noite que o bicho é bom mesmo pra enxergar, né? Um abraço pra vocês aí. Marcelo, Pai Zico, Gracial, Margoso. O Beto também tem Beto, tem Ronaldo. Abraço pra vocês aí, viu? Deixa eu mandar aqui. Meu nome é Sirlene. A Sirlene tá oferecendo a música. Vamos me lembrar da vida, é isso mesmo? Meu nome é Sirlene, quero oferecer uma música pra mim. Eu te ofereço o melhor da vida. É bom, menino, vai conferir. Ajeita essa moda pra nós aí. E vamos ajeitar a moda bonita pra turma, então, porque a turma tá ouvindo nós, né? É o Vessel Motos. Aquele abraço. Alô, Ítalo Costa, também garrado com nós. Alô, Bárbara. Bom dia, Bárbara. Abraço a todos os ouvintes da Exclusiva FM que a Bárbara manda. E manda pra nós também, né?

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0: Bom dia, queridos filhos e filhas. Domingo! E aí, você sabe que todo domingo você tem um compromisso com quem? Com Jesus, é dia do Senhor. Então faça favor de fazer o caminho da igreja. Leva teus filhos, vá com tua família. E nós vamos, todas as manhãs dessa semana, pedir viver a graça da redenção. Você

doce esperança. Concede aos réus remissão. Dai-nos o fruto da graça que floresceu na paixão. Louvor a vós, ó Trindade, fonte de todo perdão. Aos que na cruz foram salvos, dai a celeste mansão. Ó Santa Cruz bendita, no início deste dia, ajudai-me a levar firme a minha cruz. Ó Santa Cruz, instrumento de morte e de castigo, mas que pelo sangue redentor se tornou sinal de nossa salvação. Jesus, contigo quero viver, contigo quero morrer, para contigo ressuscitar. Jesus, dai-nos a graça de viver hoje os frutos da tua redenção. Pai nosso, que estais no céu, santificado seja o vosso nome. Venha a nós o vosso reino, seja feita a vossa vontade, assim na terra como no céu. O pão nosso de cada dia nos dai hoje. Perdoai-nos as nossas ofensas, assim como nós perdoamos a quem nos tem ofendido. E não nos deixeis cair em tentação, mas livrai-nos do mal. Amém. Nossa Senhora das Dores, ajude-me a viver. Dai-me forças para saber sofrer. Nossa Senhora das Dores, ajudai-me nas tribulações, que eu possa carregar a minha cruz, como Cristo, o teu Filho amado, fez. Amém. Bom dia a todos.

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4: Eu mesmo, aí tem mais. 8:10. Alô, turma. Alô, Flávia. Flávia já acordou. Flávia lá do loteamento. Abraço pra vocês aí, viu? Ô, gente, mais uma vez, em nome do Padre Toninho, nós vamos fazendo um convite pra vocês aí. O Padre Toninho, lá da Igreja Matriz de Nossa Senhora da Conceição, ele está convidando a todos de Pompeu e região pro almoço hoje, um delicioso almoço da festa lá de Santa Cruz e Santa Helena também, viu? É, prepare a família e venha participar desse momento especial de fé, alegria e confraternização. O almoço acontece hoje, a partir do meio-dia, lá no Salão Paroquial da Igreja Matriz de Nossa Senhora da Conceição, lá no centro, tá certo? Venda de ingressos no local, hein? Vendas de marmitex também. A renda do almoço será destinada para a reforma da Capela de Santa Cruz aqui em Pompeu. Não fique de fora dessa festa, festa de Santa Cruz e Santa Helena. Hoje, às 12 horas, almoço lá no Salão Paroquial da Igreja Matriz de Nossa Senhora da Conceição. E o Padre Toninho espera por você e sua família. Tá certo? Então, todos convidados. Não selou ainda não, não. Vamos selar o cavalo daqui a pouquinho. A turma já acelerando aí. Abraço pro Geraldo Horaça, os organizadores da cavalgada. E a turma já aglomerando ali, próximo à escola aí na Várzea do Galinheiro. Uma boa cavalgada pra vocês. E daqui a pouquinho a gente encosta por aí também, né? Abraço pra todos os participantes da cavalgada. Lembrando que acontece hoje a festa de Pompeu Velho, certinho? Daqui a pouquinho nós topa por aí já. Tomar uma geladinha, é bom demais. Manda um abraço pro Gilson, Maria, Marlene também, abraço pra vocês aí, abraço pro Tonzinho Machado, Dona Maria, não dá pra abrir o áudio não, mas a gente já vai adiantando aqui,
5: O que eu tenho? Luciano, Ilza. A Ilza fez aniversário ontem. Abração pra vocês aí. E mandar um abraço bem pra Ilza, Ilza e Romildo lá na Fazenda Cabeceira, Olhos d'Água. Baiano e Vanilda também tá escutando nós por lá. E mais uma vez, manda um abraço pro Carlos, Raniele, Luan, Lavine, Gabriel, todos abraçando o Luiz Henrique, que está aniversariando hoje, certo? Mais uma vez, lembrar para nosso ouvinte Gessilena, a gente não consegue falar, aqui é só no WhatsApp. Mas nós vamos ajeitar que no final vai dar certinho, certinho, viu? 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
5: Alô, Joãozão, manda um abraço pro Joãozão, o Francisco, a esposa do Joãozão, a esposa do Francisco também, toda a turma. Ontem nós passamos por lá, você viu que é turma, que menino é duro, não é, ô Francisco?
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5: Que menino engarrou com um litro de cachaça lá, que dentro de pouco prazo... A cachaça parece que evaporou. Deve ter largado o litro da merda. E menino duro na cachaça, viu? Menino danado aquilo, viu, senador? Ô, gente, o Lu Sanfona manda avisar que tá na área também, tá aí comprando, vendendo e fazendo catira. Quer fazer um bom negócio, quer vender o gado? Fala com o Lu Sanfona. Lu Sanfona compra qualquer tipo de gado e ele compra animal também, viu? E o telefone do Lu Sanfona é o 99961-6928. E tem o da Letícia, que é o 99931-2065. Olá, né, Cristiano? Bom dia, Cristiano. Cristiano. Bom dia, Cristiano Pedreiro. Das margens do Rio Pará. Abraço pra vocês aí. A Vanusa também tá ouvindo. Ó, Carlinhos, Beatriz, João Carlos, Raquel, Alanzinho, Antônio. E a Maria, também a Vanderléia, a Vanusa, a Donia, pela Piedade. É uma Piedade que está aniversariando hoje. Para Piedade, um feliz aniversário. Que essa data repita por muitos e muitos anos. Manda um abraço aí para Luciana da Regina também. Manda um abraço também para Luciana, lá da Pitanguinha, lá dos Bolos. Abraço para a Meia, a Dona Gei, Marlúcia, a Creuza também. Escuta nós lá. O Marcinho tá chegando agora. O Marcinho atrasou um pouquinho hoje. Abração para o Marcinho da Tia Celsa. Abração para ele. O Ronaldo hoje está aí. Ouvi nós também, chegou atrasado. Um abraço aí pro Ronaldo, o Joãozinho, abraço pra vocês. Daqui a pouquinho nós vamos ajeitar aí o do Teodoro e Sampaio. E mais uma vez, manda um abraço pra Cecília, também o Zé Zico. Hoje é aniversário do Zé Zico, a festa. Festa boa, hein, senador? Passando, nós vamos ancorar é por lá mesmo, viu? Ancorar é por aí, viu, João? João Galão, Nardel. É, hoje não tem escapatório, não. Não tem, não, né? Alô, Zelino. Bom dia, Zelino. Bom dia, Branco. Vamos tocar essa música aqui pro Zé Zico. Alô, Zé Zico. Desquite de pobre é briga. Olha a hora, gente. 8h15. Alô, meu amigo Juninho do Pagode. Cadê você?

É isso aí, tá aí o Carlito Manduí, Voninho, Desquite de Pobre, é briga, 8 horas, 18 minutos. Bom dia, Libério, bom dia, Libério, charreteiro. É nóis que manda abraço para o nosso ouvinte, Maria do Carmo, lá no 26 de outubro. Bom dia, Maria do Carmo. Ela manda um abraço para todos os seus familiares, manda um abraço para os bisnetos e os filhos também, todos os familiares e as familiares também lá em Pitangui, é isso? O filho em Pitangui. Cadê o meu amigo Carlinho daquela viola? Bom dia, Carlinho. Tá sumido, Carlinho. Cadê o Thiago? Alô, Thiago, almoço lá de Ponte Nova. Escuta nós também. Vamos ajeitar aqui, mandar abraço pra turma. Alô, Nitinha, bom dia, Nitinha. Nitinha lá na região do Trevo. Lá também tem o Miguel e tem o Sou Miguel do outro lado. Um abraço pro Sou Miguel, que tá sempre ouvindo nós também, né? Alô, Sou Tuninho, tudo bem com o Sou Tuninho? Sou Tuninho também tá ouvindo nós. É o tio do Gerardinho, lá da Silva Pneus. Abraço pra vocês mais uma vez aí. E deixa eu mandar um abraço aí pro William Bocão, Adrianinha e toda a turma lá no Paraíso. Alô, Geraldinho Charreteiro. É nóis, mandando abraço pra turma também lá na Fazenda Floresta. Bom dia pra você, deixa Ana Paula e todos lá na Fazenda Floresta também. Tá lá ouvindo nós, um abraço pra vocês aí, viu? E aí, Carlinhos, firma hoje? Carlinhos, tem moda de viola hoje? Tem ou não tem, Carlinhos? Cadê o Zé Pedro? Tá sumido, Zé. Zé Pedro, cadê você, Zé Pedro?

0: É nóis, gente. 8h23. Alô, bonita. Bom dia, bonita. Bonita, tá ouvindo nós. Alô, turma aí no Bar Doguinhos. Aquele abraço. Hoje tem feijoada aí no Bar Doguinhos. Alô, Marcinho. Marcinho da onde? Marcinho tá ouvindo nós também. É o Marcinho do Zé Lobo. Marcinho do Zé Lobo tá ouvindo nós. Abraço pro Doton, a Vera, toda a turma aí no sítio. É isso mesmo? No sítio.
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0: Cito do Urucum.
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0: Abraço pra vocês aí, viu? Luiz do Chiquito chegou, trouxe peixe pra nós, Luiz Chiquito, Zé Maria. Bom dia pra vocês aí. Tá trabalhando já? Tá sentando? Como é que tá trabalhando? Vocês é danado mesmo. Ô, turma boa, isso. Marcelão tá aí, né, Marcelo? Marcelão tá mandando abraço aqui pra quem? Pro Beto Balaeiro, pra Dona Romilda, pro Gordo também. Então tá bom, um abraço pra vocês aí, viu? Vamos ajeitar aqui, já tocou a música mais uma vez, Ana Paula, Fazenda Floresta. Abração pra vocês aí, viu? Gente, deixa eu fazer um convite mais do que especial pra vocês. Convite especial. Hoje será realizado um almoço beneficente lá na Praça de Esportes, tá certo? A Maria das Dores vai fazer uma cirurgia, então ela tá precisando da ajuda nossa aí. Hoje tem um almoço beneficente ao meio-dia lá na Praça de Esportes, uma caprichada feijoada. Valor R$25 e vamos aí participar desse almoço e tá ajudando aí também pra cirurgia aí da nossa ouvinte Maria das Dores, tá certinho? Então lembrando que hoje é lá na Praça de Esporte, ao meio-dia, um delicioso almoço, uma feijoada das melhores, vamos dar uma força lá, certinho? Vamos juntos transformar essa causa em esperança. Sua participação faz toda a diferença. Falou, então vamos mandar um abraço pra turma aqui. Cadê o pessoal? Ah, mandar um abraço pro Marcinho. Alô, Marcinho. Bom dia, Marcinho. Bom dia, Rosilda. Abraço pra vocês aí, viu? Deixa eu ajeitar uma moda boa aqui. É, o trem vira uma bagunça ali. Esse menino tá bagunça o trem tudo. Alô, Juliano. Juliano. Alô, Juliano. Juliano Cerqueiro, um abraço pra ele também. Chegou aí, então um abraço pra ele. A Bonita tá aí ouvindo nós. Cadê a Bonita? Esse é o Tamir. O Tamir tá aí pedindo um Tamir. Mas parece que ele já tomou um, ué. É o Tamir. Esse é da volta do Brej lá, né? Abraço aí, ele. Daqui a pouquinho ela vai desce empurrando. Eu vou arrumar bagunça nada aí. Hoje é domingo, é dia de tomar uma mesmo, né? É, um Zé Zico. Como é que tá aí, Zé Zico? Pode adiantando a cachaça pra nós aí, que daqui a pouquinho a turma chega lá, viu? Cadê o Marcinho? Marcinho passou por aqui, então o Marcinho da Rosilda também. Tá ouvindo nós, a Rosilda, o Ronaldo e o Joãozinho. Fala em Joãozinho, deixa eu mandar um abraço pro Joãozinho Sabiá também, que tá sempre na escuta. Quando os ponteiros marcam 8h26 na manhã de domingo, os nossos convidados são eles, Teodoro Sampaio e Chico Rei Paraná. Manda um abraço também pra Ana e o Edir, lá na Pitanga.

0: Ô, gente, essa moda ficou boa demais, não ficou? Teodoro e Sampaio, Chico Rei, Paraná, Paixão Proibida. 8:30 e nós manda abraço pra turma. Alô, Carlinhos, bom dia, Carlinhos, Gabriela, João Miguel, Carlos Eduardo e Maria Eduarda. A turma que tá ouvindo nós lá na Fazenda Rio Velho, aquele abraço. Alô, Nezita, tá Nezita, Arias, Mintalão, Metralha e todos os familiares, mandando abraço aí pro Zé Zico, ele que está aniversariando, fazendo a festa pra nós. Hoje, hein, Zé? É nóis, manda abraço. Gente, chega umas mensagens pra mim perguntando a respeito desse almoço que será hoje lá na Praça de Esportes. É retirada no local, viu? Será servida lá uma deliciosa feijoada. Então, pra você, adiantou o almoço aí, pode buscar feijoada, vai lá, busca um marmitec feijoada. É hoje lá na Praça de Esportes, a partir do meio-dia, uma deliciosa feijoada será servida. Almoço beneficente aí, toda a renda será adicionada aí para a cirurgia da nossa colega aí, Maria das Dores, é isso mesmo, não é? Então, pra você que tá ouvindo nós aí, vai lá, vai estar tá ajudando aí, você adquirindo o almoço lá, vai estar tá ajudando aí na cirurgia da Maria das Dores, é hoje lá na Praça de Esportes, todos convidados! É nós, né? Buscar uma feijoada lá é bom, né, Priscila? Que nem Priscila, ajeitar pra nós lá, Priscila, vai lá e busca feijoada e nós vamos até tomar uma mais cedo hoje, né? É, o menino parou, nós paramos, mano, na casa do Joãozão, rapaz do céu, que o Joãozão, você tá doido? É, o Joãozão tava firme, um abração pro Joãozão, o Francisco, toda a família, o menino tava fazendo aniversário lá, onde eu até esqueci o nome da menina já, viu? Você tá doido.
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0: É nós, retornando aos microfones, quando os ponteiros marcam 8 horas e 36 minutos. Alô, turma, aí no Pompeu Velho, alô, Tamarinho, alô, turma, um abraço pra vocês aí. Vamos dar um abraço pra turma, manda um abraço aqui pro Tchãozinho. Alô, Tchãozinho, tudo bem por aí? Tchãozinho também tá escutando nós lá, né? O Tchãozinho e o Pedro, lá na fazenda do Renato Assunção, é. Abraço pra vocês e também Juliano, Juliano Cerqueiro. Deixa eu mandar um abraço também pra turma que tá ouvindo nós. Pulou pro lado de cá, pulou pro lado, tem pulo pro lado, pulou pro outro. Deixa eu mandar um abraço, cadê o menino, rapaz do céu? Alô, Renatinho, Renatinho Boiadeiro, tá lá ouvindo nós. Ah, tá no lado de cá aqui mesmo. Renatinho, Boiadeiro, um abraço pro Juliano Lobo, a mamãe do Renatinho, toda a turma, a Ana também, abraço pra vocês aí na Fazenda Fundim, e daqui a pouquinho se acelerando também, né? Acelerando lá, cavalgada, cavalgada, bom demais, né? Vamos mandando um abraço aqui pro Gordo, a esposa, a Cília, o Gordo Balaeiro, a mamãe dele lá na Fazenda das Cabaceiras também, e mandar um abraço aqui pra Dona Romilda e o Beto lá na região da Volta do Brejo. E mais uma vez, em nome do Padre, Padre Toninho, lá da Igreja Matriz de Nossa Senhora da Conceição, nós vamos convidando a todos vocês aí, hoje tem um delicioso almoço da festa aí de Santa Cruz e Santa Helena. Prepare a família, venha participar desse momento especial de fé, alegria e confraternização. O almoço acontece hoje, domingo, a partir do meio-dia, lá no Salão Paroquial da Igreja Matriz de Nossa Senhora da Conceição. Todos convidados, em venda de ingresso no local, viu? É, venda de ingresso na portaria do salão e haverá também vendas e marmitex. A renda do almoço será destinada para a reforma da Capela de Santa Cruz aqui em Pompeu. Não fique de fora dessa festa, hein? Festa de Santa Cruz e Santa Helena. É hoje, a partir do meio-dia, tem esse almoço delicioso lá no Salão Paroquial da Igreja Matriz de Nossa Senhora da Conceição. E o Padre Toninho espera por você e sua família. E hoje, manda um abraço aqui pro Vilso dos Doces, já pegando a estrada também, Vilso dos Doces, a Selma, a Camila, toda a equipe aí, o pessoal do Caldo de Cana, é, um abraço aí pra toda a equipe aí. Hoje, ele vai deixar nós na mão aqui perto, né? Hoje ele não tá perto de nós, não, hoje tá indo lá pro Pompeu Velho. Alô, turma do Pompeu Velho, daqui a pouquinho chega aí um delicioso caldo de cana. 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É nóis que manda abraço pra turma. Como é que tá aí? Deixa eu mandar um abraço pro Lu Sanfona, que tá acelerando, dando carona pra nós também. O Lu Sanfona manda avisar que tá na área. Hoje é domingo. Ele quer participar do leilão lá no Pompeu Velho. Vai parar mais cedo hoje, viu? Tem muito gado no leilão lá hoje, viu, Lu? Muito gado. E tem uma tropa também. Tem uns 60 cavalos lá pra ser leiloado lá no Pompeu Velho. 60 também não, mas 50 e poucos tem, viu? Lu Sanfona manda avisar que tá na área aí, viu? O telefone dele é o 99961-6928 e tem o da Letícia também, que é o 99931-2065. 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

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Bom dia, Liliane, tudo bem? Aparecida, Liliane, Evaldo e Luquinha, aquele abraço. E aí, Metraia, como é que tá aí, Metraia? Tudo bom? Hoje a farra é boa, viu, Metraia? Agarrar mais cedo com a turma lá hoje. É pra você comer lá na casa do João Galão hoje. É, hoje você vai almoçar lá, Metraia. Vamos mandando abraço também pra turma que escuta nós, o Ju Branco Serra. Bom dia, Branco Serra. Bom dia, turma, lá na Fazenda Marroás, Fazenda da Tia Morena, Morro do Chapéu. Todos lá no Pompeu Velho também, o Vardir lá na Vaz da Flor, Leirinho, um abraço pro Djalma também, que tá lá ouvindo nós. E daqui a pouquinho nós vamos ajeitar uma moda boa pra vocês aí. É, deixa eu mandar um abraço aqui pra Cristina, que tá lá ajeitando a janta, né? A Cristina tá ajeitando a janta, a Cristina começa cedo. Que janta, rapaz, tá ajeitando as panelas. Falou que tá lavando as panelas da janta de ontem. Agora vai ajeitar pro almoço.

0: esse menino vai falando, falando, esquece de programar lá, pai. Ele fala, fala naquele lá, não tem nada programado. Ele arruma uma bagunça, solta o fundo musical de novo. O Toninho Cuica também mandou uma mensagem pra nós ali, mas não tá nem, tá difícil mexer com esse Toninho. Não, o cachorro é manso. O menino falou, o cachorro é manso.
1: Jamais pretendo ser o teu palhaço.
0: É, o Priscila falou que foi lá na fazenda, você vê o cachorro pondo respeito, não sei. Você não tá mandando nem no que é seu, tá deixando o povo por ordem. Tá brincando. Depois nós vamos conferir a mensagem aí, olhar direitinho, porque o menino falou que vai levar o... Como é que é o Tchãozinho? Cadê? É o Joãozinho, né? O Pio falou que vai levar o Joãozinho lá pra represa, mas o Joãozinho parece que pulou fora. Você vai ou não vai, Joãozinho?
2: Vai não, ele não vai não.
0: Vai, se conversar direitinho ele vai, isso é bom. Pode levar até o Ronaldo pra passear lá também, hein? O Ronaldo tá firme com nós, né, Ronaldo?
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0: Gente, 10 minutos faltando para as 9. É hora de também, gente, já tá caminhando aí pro final, não é isso? Mais uma vez, manda um abraço pro Toninho Cuica, que tá lá ouvindo nós, né, Toninho? Toninho Cuica tá lá, mandando um áudio, mas o áudio dele depois nós vamos ajeitar aqui. Manda um abraço pro Toninho Paraguai. Toninho Paraguai não é patrão do Toninho. Toninho tá, hoje eu faço assim, eu tô como Vicente Barbudo do Toninho Paraguai na segunda-feira. É, agora eu tô bom demais. Quando é na terça-feira, eu já falo, eu tô em tal lugar, não sei aonde. Ele não quer, tá, você tá doido? Ele não tá fazendo, batendo herbicida mais não, tá não? Parece que ele tinha, né, um rolo danado esse Toninho, viu, né? Ô, gente, mais uma vez, deixa eu convidar vocês para aqui, para deixa eu ver aqui se eu vou localizar, deixa eu localizar ali, convidar vocês para o almoço beneficente que acontece hoje lá na Praça de Esportes, a partir do meio-dia, viu? Uma feijoada completa, uma feijoada no capricho, para você que tá ouvindo nós aí, lembrando que toda a renda será adicionada aí ao tratamento da Maria das Dores. Então você vai estar aí adquirindo aí essa feijoada, R$25 a marmita grande feijoada, e vai estar ajudando aí certinho. Então é na Praça de Esporte hoje a partir do meio-dia. Olá, né, Lu Sanfona? Cadê o Lu Sanfona? Abraço pra vocês. É Lu Sanfona aí trabalhando, eu vi nós também. Daqui a pouquinho tem o padre Reginaldo Manzotti, é isso mesmo? É, vamos caminhando pro finalzinho então, né? Cadê o Júnior Manimbondo? Chegou aí. Alô, Júnior Manimbondo. Bom dia, Júnior Manimbondo. Bom dia, turma no Buriti do Canto. A Zilda e o João Lucas também estão ouvindo nós. Fala em Buriti do Canto. Manda um abraço pro Zé Osmar, também a Geraldo Aparecida. Temos uma grande audiência aí nessa região aí. Turma boa aí no Buriti do Canto. Abração pra vocês aí. Certinho. Olá, né, Zé Zico. Daqui a pouquinho ancorando por aí, viu? João Galão tá arrumado, ó. João Galão tá vermelho, João, tomou sol demais, que bagunça é essa aí? João Galão e o Nardel, abraço pra vocês daí, e um abraço pro Zé Zico, que está aniversariando hoje. Aí, deixa eu mandar um abraço, cadê o Luciano? Luciano tá perdido no meio da multidão aqui, um abraço pro Luciano, que tá ouvindo nós. Luciano, cadê o seu Luciano? Um abraço pro Luciano, um abraço pra Ilza, que fez aniversário ontem. Falou, seu Osmar, Geraldo Aparecida, abraço pra vocês aí. E mais uma vez, manda um abraço também pro Zé Branco, lá na região ali do bairro Várzea das Flores, só ouvir nós. O Gilson Maria Marluz, a música que nós tocamos, ela era bem mais cedo aí. Falou, Gilson, mas de qualquer forma aí, abração pra vocês aí. Luciana, Ilza, um abraço pra Ilza, Romildo, Baiana, Vanilda, a turma que tá ouvindo nós aí, um forte abraço pra vocês aí. O Ander, Samanta, Edilene, aqui no abraço. Falou, Elvésio Motos também, tá lá na escuta. Já chegou o final, agora é hora de, agora de ajeitar, a música já caiu na programação mesmo, então vamos ajeitar aqui, mais uma vez, manda um abraço pro Chiquito da Mara, que tá lá ouvindo nós, Dona Nitinha, Dona Nita, tô aqui também, quem que é? Meu amigo, quem que é? Você é bonitinho, viu, é o galã, o menino falou assim, o menino mais bonito que tem na exclusiva lá, eu falei, quem que é? Eu? Falei, não, Lucianinho, meu amigo Lucianinho, bom dia, hoje tá de folga, hein? Só alegria, um abraço pra mamãe do Lucianinho também, ela que tá sempre ouvindo nós. O meu amigo Gerardo, o Gerardo da Prancha também, chegou por ali, já na batida do martelo, nós manda um abraço pra você, Gerardo, e manda um abraço pra todos, caminhoneiros e carreteiros.
1: Bom dia, nós estamos por cá ouvindo também, manda um alô pra nós aí.
0: Esse aí é o Gerardo, viu? Gerardo da Prancha, um abraço pra ele. Ô, gente, então vamos aí agradecendo a todos vocês. Nós volta amanhã. Amanhã, 4 horas da tarde, amanhã, 4 horas da tarde, tem nós. E hoje tem a grande festa aí do Pompeu Velho, a turma aí da cavalgada aí, uma boa cavalgada pra vocês. E daqui a pouquinho a gente encosta aí. O Geraldinho Charreteiro também chegou com a mensagem ali, mas não dá nem pra ouvir. Amanhã nós topa.

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Caríssimos, Jesus nos ensina que o perdão não pode ter limites, porque assim também é o amor de Deus para conosco. Ao participarmos desta Eucaristia, peçamos a graça de um coração capaz de reconciliar-se, superar mágoas e testemunhar, com sinceridade, o perdão que recebemos do Senhor. Iniciemos cantando.

saudar a todos que estão aqui no santuário de Nossa Senhora de Guadalupe, Jesus das Santas Chagas, saudar quem sempre está conosco, saudar também aqueles que nos visitam. Quem está nos visitando, levante a mão. Uma calorosa salva de palmas, bem-vindos. Saúde a você que nos acompanha pela TV Evangelizar, Rádio Evangelizar, aplicativos, YouTube Padre Manzotti. Cantemos.

0: nome do Pai, do Filho, do Espírito Santo.
1: Amém.
0: Que a graça e a paz de Deus nosso Pai, que a graça de Jesus Cristo com o Espírito Santo esteja com todos vocês.
1: Bendito seja Deus que nos reuniu no amor de Cristo.
0: Deus é um Deus infinitamente perdoador. Vai além de toda e qualquer expectativa ou perspectiva humana. E nós somos chamados a não ter no nosso coração desejo de vingança, mágoa, querermos a reparação pela reparação, porque tudo isso nos torna pessoas doentes, violentas, infelizes. Vamos experimentar o perdão de Deus, porque talvez, experimentando esse perdão de Deus em nós, nós consigamos ser mais misericordiosos com nossos irmãos. Confessemos os nossos pecados.
1: Confesso a Deus Todo-Poderoso e a vós, irmãos e irmãs, que pequei muitas vezes por pensamentos e palavras, atos e omissões,
0: por minha culpa, tão grande culpa. E peço à Virgem Maria, aos anjos e santos, e a vós, irmãos e irmãs, que rogueis por mim a Deus, nosso Senhor. Deus, cheio de misericórdia, perdoe os nossos pecados e nos conduza à vida eterna.
1: Amém.
0: Senhor, tende piedade de nós.
1: Senhor, tende piedade de nós.
0: Cristo, tende piedade de nós.
1: Cristo, tende piedade de nós.
0: Senhor, tende piedade de nós.
1: Senhor, tende piedade de nós.
0: Neste mês dedicado à Bíblia, neste mês de Jesus das Santas Chagas, glorifiquemos a Deus cantando. Thank you.

0: sobre evangelizar, você tem um coração que acolhe. Por isso, você pode ligar qualquer hora do dia e da noite, e seus pedidos serão levados aqui no altar do Senhor, nas adorações, nas missas, nos terços, 0800-410-6060, ou pelo WhatsApp 41-3221-6060. Todos aqueles que mandaram seus pedidos, suas orações, coloque também em você qual a intenção desta missa. Quero rezar por todos aqueles que estão ajudando na ação Ajude a Pintar a Casa da Mãe, e rezar pelos nossos associados, citando estes três: Cleusa Aparecida dos Santos, Palmital, Paraná; Rosângela da Silva, Diadema, São Paulo; Maria Moura Castro Pinheiro, de Fortaleza. Ó Deus, que criais e governais todas as coisas, volvei para nós o vosso olhar, e para sentirmos a ação da vossa misericórdia, dai-nos a graça de vos servir de todo o coração. Por nosso Senhor Jesus Cristo, vosso Filho, que convosco vive e reina na unidade do Espírito Santo, por todos os séculos dos séculos.
1: Amém. Liturgia da Palavra. O perdão é o caminho indispensável para quem deseja viver em comunhão com Deus. Ouçamos.
2: Leitura do livro do Eclesiástico. O rancor e a raiva são coisas detestáveis. Até o pecador procura dominá-las. Quem se vingar encontrará a vingança do Senhor, que pedirá severas contas dos seus pecados. Perdoa a injustiça cometida por teu próximo. Assim, quando orares, teus pecados serão perdoados. Se alguém guarda raiva contra o outro, como poderá pedir a Deus a cura? Se não tem compaixão do seu semelhante, como poderá pedir perdão dos seus pecados? Se ele, que é um mortal, guarda rancor, quem é que vai alcançar perdão para os seus pecados? Lembra-te do teu fim e deixa de odiar. Pensa na destruição e na morte e persevera nos mandamentos. Pensa nos mandamentos e não guardes rancor ao teu próximo. Pensa na aliança do Altíssimo e não leves em conta a falta alheia. Palavra do Senhor.
1: Graças a Deus. O responsório de hoje é o Salmo 102, perdão, que tem por antífona: O Senhor é bondoso, compassivo e carinhoso. Todos.
3: O Senhor é bondoso, compassivo e carinhoso.
1: Salmodiemos.

0: Leitura da carta de São Paulo aos Romanos. Irmãos, ninguém dentre nós vive para si mesmo, ou morre para si mesmo. Se estamos vivos, é para o Senhor que vivemos. Se morremos, é para o Senhor que morremos. Portanto, vivos ou mortos, pertencemos ao Senhor. Cristo morreu e ressuscitou exatamente para isto, para ser o Senhor dos mortos e dos vivos. Palavra do Senhor.
1: Graças a Deus.
2: Com alegria, aclamemos ao Santo Evangelho cantando.

0: Evangelho de Jesus Cristo, segundo Mateus.
1: Glória a vós, Senhor.
0: Naquele tempo, Pedro aproximou-se de Jesus e perguntou: Senhor, quantas vezes devo perdoar se meu irmão pecar contra mim? Até 7 vezes? Jesus respondeu: Não te digo até 7 vezes, mas até 70 vezes 7. Porque o reino dos céus é como um rei que resolveu acertar contas com seus empregados. Quando começou o acerto, trouxeram-lhe um que lhe devia uma enorme fortuna. Como o empregado não tivesse com que pagar, o patrão mandou que fosse vendido como escravo, junto com a mulher e filhos, tudo que possuía, para que pagasse a dívida. O empregado, porém, caiu aos pés do patrão e, prostrado, suplicava: Dai-me um prazo e eu te pagarei tudo. Diante disso, o patrão teve compaixão, soltou o empregado e perdoou-lhe a dívida. Ao sair dali, aquele empregado encontrou um dos seus companheiros que lhe devia apenas 100 moedas. Ele o agarrou e começou a sufocá-lo, dizendo: Paga o que me deves. O companheiro caiu aos seus pés, suplicava: Dá-me um prazo e eu te pagarei. Mas o empregado não quis saber disso. Saiu e mandou-o jogá-lo na prisão, até que pagasse o que devia. Vendo o que havia acontecido, os outros empregados ficaram muito tristes. Procuraram o patrão e lhe contaram tudo. Então, o patrão mandou chamá-lo e lhe disse: Empregado perverso, eu te perdoei toda a tua dívida, porque tu me suplicaste. Não devias tu também ter compaixão do teu companheiro, como eu tive compaixão de ti? O patrão indignou-se e mandou entregar aquele empregado aos torturadores até que pagasse toda a sua dívida. É assim que o meu Pai, que está nos céus, fará convosco, se cada um não perdoar de coração ao seu irmão.

queridos filhos e filhas aqui neste santuário de Nossa Senhora de Guadalupe, Jesus das Santas Chagas, nós estamos ainda no capítulo 18 de Mateus. Falo ainda porque nós estamos no capítulo 18 e gravem, quando você quiser um conselho sobre a vida da igreja, a parte eclesial, como conviver, é o capítulo 18 de Mateus. Se lembrarem, semana passada nós começamos este capítulo, onde dizia: se teu irmão errar, chame-o em particular. Quem lembra disso, levante a mão. Opa, ainda bem que não estamos com Alzheimer. Bom, isso é bom. Filhos, hoje é continuidade e o tema é o perdão. E antes de ir para o Evangelho, eu quero convidar você que está em casa. Quem aqui tem o aplicativo da obra Evangelizar é Preciso? Levante a mão. Isto, que maravilha. Senhora, eu estou muito preocupado. Desde que começou a missa, a senhora está com este papel e eu não consigo enxergar. Padre, preciso falar com você. Sim, depois da missa. É que eu fico preocupado, a gente fica preocupado. Meu coração fica, né? Depois eu converso com a senhora, tá bom? Vamos lá. Eu vou falar da primeira leitura, porque você poderia pensar, como é que o conceito de perdão foi desenvolvendo na Bíblia? Por isso, eu quero fazer uma memória com você. Acompanha um pouquinho de história. Se você lembrar, tinham dois irmãos, Caim e Abel. E na história da Bíblia, quem matou quem? Caim matou Abel. Pois bem, na Bíblia, em Gênesis, está escrito que o filho de Caim saiu gritando pelo mundo: Caim matou 7 vezes e eu matarei, filho de Caim, matarei 70 vezes 7, vingando o meu pai. Grava essa palavra: matarei, me vingarei 70 vezes 7. O que quer dizer? Um ódio infinito. Grava essa palavra também: ódio infinito, vingança infinita. Tanto que nos primórdios não se tinha limite para corrigir, para se retratar diante de um mal, era capaz de se matar. Há uma evolução quando se estabelece a lei de talião: olho por olho, dente por dente, que quer dizer uma ofensa, uma reparação proporcionalizada. Então é uma evolução do filho de Caim. Mas já no século 2 antes de Cristo é escrito este texto, a primeira leitura, que é do Eclesiástico, que na verdade é Jesus Bersulque, que vem escrever este texto. Não se sabe ao certo sobre o autor, mas veja que texto maravilhoso. Eu falava, se você tem em casa o aplicativo no seu celular, e gente, é gratuito para baixar, viu? É só ir na sua loja virtual e colocar Associação Evangelizar, faça essa experiência, baixe o aplicativo. Qual a vantagem? É de graça para baixar, não paga para manter. Você tem televisão em qualquer parte do mundo, rádio em qualquer parte do mundo, e tem a liturgia diária. Então, a primeira leitura
na verdade, é uma evolução sobre o conceito de perdão. E começa Eclesiástico, livro da sabedoria, dizer assim, a sabedoria do povo: o rancor e a raiva são coisas detestáveis. É ou não é verdade? Quem carrega a raiva, quem carrega o rancor, gente, é detestável. Por quê? Não é feliz. A pessoa se torna agressiva, uma fera ferida, que a todo momento ataca, vive muito mal. Veja, o texto vai dizer, até uma pessoa pecadora tenta dominar a raiva e o rancor. Depois o texto ainda vai dizer, quem se vinga encontrará a vingança do Senhor. Já esse conceito de não se vingar, lembra do filho de Caim, veja onde chegou. Não se vingue de ninguém. E ainda mais, perdoa a injustiça cometida contra teu próximo. Assim, quando você rezar, os teus pecados serão perdoados. E vem um texto, se você procurar, no versículo 3, que é algo muito importante. Escutem bem, preste atenção. Se alguém guarda raiva contra o outro, como poderá pedir a Deus a cura? Se nosso coração está imerso na raiva, no ódio, no desejo de vingança, como pedir a Deus a cura? Fique com este questionamento. Convido-os mais uma vez a lerem novamente a primeira leitura. Ela é do Antigo Testamento, século 2 antes de Cristo, mas ela é muito elucidativa. Então é um processo de reconhecimento de como lidar com o perdão. Chegamos no Evangelho. Veja, no tempo de Jesus, os rabinos, eles eram favoráveis ao perdão. E havia discussão sobre quantas vezes perdoar uma ofensa. Discordavam um pouco mais, um pouco menos, mas era consenso. Primeira vez sim, segunda vez sim, terceira vez sim, quarta vez não. E principalmente perdoar se fosse seu patrício, se fosse judeu. Os demais não se pedia tanto. Então veja, houve um aumento, até perdoar, 3, 4 não precisa mais. São Pedro foi generoso. Veja que mais do que generoso, ele usa, não usa o 4, ele usa o 7, que é o número perfeito na Bíblia. Então diz, Senhor, quantas vezes devo perdoar meu irmão que pecar contra mim? Até 7 vezes, quer dizer, sempre. Jesus, na sua resposta, ele não diz sempre, ele diz infinitamente. Lembra que eu pedi para você gravar a palavra vingança infinita? Eu vingarei meu pai 70 vezes 7 vezes, dizia o filho de Caim. Jesus, lembrando do Antigo Testamento, diz 70 vezes 7 vezes perdoar infinitamente. Se lá era vingar, aqui é perdoar infinitamente. Então ele só não abre o mandamento, ele coloca o mandamento perdoar, mandamento, estou usando a palavra ensinamento, mandamento
preceito cristão de modo infinito. Mas quem é capaz de perdoar infinitamente? Deus. Deus perdoa infinitamente. E nós somos chamados a seguir este exemplo de Deus. Não estou dizendo que é fácil perdoar. Não estamos aqui dizendo que nós devemos aceitar tudo como se não tivéssemos sangue nas veias, como se nós fôssemos indiferentes ao erro. Não se trata disso. Tanto que, versículos atrás, Jesus disse: se teu irmão pecar, chame-o para conversar, tente-o colocar no bom caminho. Mas então, há contradição disso? Não. Mesmo que alguém te ofender, mesmo que alguém errar e se arrepender, você não vai, não conseguimos. O pecado gera suas consequências, o erro tem suas consequências, mas você não vai lutar pelas consequências, você vai lutar para o resgate do teu irmão. Então não há contradição entre a primeira parte e esta parte. Perdoar não é dizer que não sentiu a traição, não sentiu aquele tapa, não sentiu aquela humilhação. Não é isso. Não é pensar que existe uma borracha mágica que possa apagar da história os erros que cometemos. Não é isso também. É não se tornar refém da maldade dos outros, não se tornar refém do ódio dos outros, não se tornar refém da raiva dos outros, porque o mal que os outros nos faz, o grande mal, é nos fazer reféns de nós mesmos. O perdão é o primeiro a nos libertar. E Jesus conta uma parábola. Lembremos que é parábola, mas nesta parábola Jesus fala de um rei que foi acertar as contas com seu empregado. E esse homem, certamente, ele embolsou muito dos impostos pagos, tinha uma conta exorbitante. E na parábola Jesus coloca essa primeira dívida enorme, grande, para contrapor com a segunda. Jesus era um bom rabino, Jesus era um bom mestre, era um excelente pregador. Então ele diz que esse homem tinha com o rei uma dívida enorme. A lei pedia: se não tem como pagar, venda ele como escravo, vende a esposa, vende os bens, para tentar amenizar a perda. Esse homem caiu de joelhos e pediu: dá-me um tempo e eu pagarei parcelado. Eu estou interpretando o texto. O que fez o rei? Parcelou a dívida? Não. Ele perdoou toda a dívida. Este rei é Deus. Então percebe que a quantia era enorme, mas o perdão de Deus é infinito. Então não há arrependimento que Deus não aceite, não há pecado que Deus não perdoe. Mas Jesus conta que este homem que fora perdoado tinha também um que lhe devia 100 moedas, e Jesus coloca lá embaixo 100 moedas de prata, equivaleria mais ou menos o salário de um dia, uma moeda. Então era uma conta bem menor. Mas veja, qual foi o erro deste homem? Ele não experimentou o perdão. Ele não experimentou o amor de Deus na vida dele. Ele foi perdoado da sua dívida, mas ele não percebeu, ele não teve contrição,
não teve arrependimento. Então, em relação ao outro, ele foi cruel. E Jesus diz assim: é assim que o Pai vos tratará. Não é verdade que o perdão de Deus está condicionado ao nosso perdão? Porque senão, se for assim, nós limitamos o infinito perdão de Deus, não é verdade? Deus é capaz de perdoar do seu jeito todos. Mas a pessoa que é perdoada, que está com o coração cheio de mágoa, cheio de raiva, cheio de vingança, não consegue abarcar a misericórdia, o perdão, a reconciliação que Deus dá. Não é que Deus não perdoa, a pessoa não se sente, a pessoa não se perdoa, a pessoa não se emenda, a pessoa não cresce. Este é o grande ensinamento do texto hoje.

0: retribui com o mal, no mínimo, ele é uma pessoa monstruosa. Uma pessoa que não sabe valorizar. Uma pessoa que paga o mal com o mal, o bem com o bem, é uma pessoa justa. Mas também não serve para nós. Deus quer que mesmo que alguém nos faça mal, paguemos com o bem. Isto é ser como o Pai do céu. É o terceiro nível. É um passo a mais de sermos justos. Sede santos como vosso Pai do céu é santo. Claro que aos olhos do mundo, um evangelho deste e uma proposta dessa de Jesus Cristo pode nos chamar de bobinhos, atrasados, fracos. Mas eu te pergunto, quem perdoa é fraco ou é forte? É forte. O que se vinga não é forte, ele é violento, ele é maldoso. Então, o que Deus está pedindo para mim e para você, que sejamos fortes o suficientes em Deus para sabermos perdoar. E para terminar, Ele nos é o exemplo, porque na cruz Ele fez o que Ele acabou de dizer: Pai, perdoa-lhes, eles não sabem o que fazem. Amém. Creio em Deus
1: Pai Todo-Poderoso, Criador do céu e da terra, e em Jesus Cristo, seu único Filho, nosso Senhor, que foi concebido pelo poder do Espírito Santo, nasceu da Virgem Maria, padeceu sobre Pôncio Pilatos, foi crucificado, morto e sepultado, desceu à mansão dos mortos, ressuscitou ao terceiro dia, subiu aos céus, está sentado à direita de Deus Pai Todo-Poderoso, donde há de vir a julgar os vivos e os mortos. Creio no Espírito Santo, na Santa Igreja Católica, na comunhão dos santos, na remissão dos pecados, na ressurreição da carne e na vida eterna. Amém.
0: E levemos confiante as nossas preces a Deus.
2: Ao final de cada prece, rezemos:
3: Senhor, atendei-nos e ensinai-nos a perdoar.
2: Para que a Igreja seja no mundo sinal da misericórdia de Deus e promova sempre o entendimento entre os povos, rezemos ao Senhor.
3: Senhor, atendei-nos e ensinai-nos a perdoar.
2: Para que todos os que carregam feridas, mágoas e ressentimentos encontrem em Cristo a força necessária para perdoar e recomeçar, rezemos ao Senhor.
3: Senhor, atendei-nos e ensinai-nos a perdoar.
2: Para que nas famílias separadas por desentendimentos e mágoas, o amor seja mais forte que o ressentimento e se abram caminhos para a reaproximação, rezemos ao Senhor.
3: Senhor, atendei-nos e ensinai-nos a perdoar.
2: Para que a palavra de Deus, acolhida com fé e meditada diariamente, transforme os nossos corações, tornando-os mais misericordiosos, capazes de perdoar e de viver a reconciliação ensinada por Cristo, rezemos ao Senhor.
3: Senhor, atendei-nos e ensinai-nos a perdoar.
0: Atendei-nos, ó Pai, nós vo-lo pedimos por teu Filho no Espírito Santo.
4: Amém. 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

0: irmãos e irmãs, para que o meu e o vosso sacrifício seja aceito por Deus Pai Todo-Poderoso.
1: Receba o Senhor por tuas mãos este sacrifício, para a glória do seu nome, para nosso bem e de toda a sua santa Igreja.
0: Inclinai-vos, Senhor, as nossas súplicas e acolhei benigno as oferendas dos vossos fiéis, a fim de que os dons que cada um trouxe em vossa honra sirvam à salvação de todos. Por Cristo nosso Senhor.
1: Amém.
0: O Senhor esteja convosco.
1: Ele está no meio de nós.
0: Corações ao alto.
1: O nosso coração está em Deus.
0: Demos graças ao Senhor e nosso Deus.
1: É nosso dever e nossa salvação.
0: Na verdade, é digno e justo, é nosso dever e salvação dar-vos graças sempre em todo lugar, Senhor Pai Santo, Deus Eterno e Todo-Poderoso, pois em vossa misericórdia amastes tanto o mundo, que nos enviastes vosso próprio Filho como Redentor. Quiseste que ele fosse em tudo igual a nós, menos no pecado, para amar-vos em nós e vos o que vos comprazia em vosso Filho. Por sua obediência, ele restaurou os dons que, por nossa desobediência, pecando, tínhamos perdido. Por isso, também nós vos louvamos, Senhor, com todos os anjos e santos exultantes, dizendo a uma só voz:
1: Santo, Santo, Santo, Senhor Deus do Universo, o céu e a terra proclamam a vossa glória. Hosana nas alturas, bendito o que vem em nome do Senhor. Hosana nas alturas.
0: Na verdade, ó Pai, vós sois santo e fonte de toda santidade. Santificai, pois, estes dons, derramando sobre eles o vosso Espírito, a fim de que se tornem para nós o corpo e o sangue de nosso Senhor Jesus Cristo.
1: Enviai o vosso Espírito Santo.
0: Estando para ser entregue e abraçando livremente a paixão, ele tomou o pão, deu graças, pronunciou a bênção de ação de graças, partiu e deu aos seus discípulos, dizendo: Tomai todos e comei, isto é o meu corpo que será entregue por vós.

mesmo modo, ao fim da ceia, ele tomou o cálice em suas mãos e, dando graças novamente, entregou aos seus discípulos, dizendo: tomai todos e bebei. Este é o cálice do meu sangue, o sangue da nova e eterna aliança, que será derramado por vós e por todos para a remissão dos pecados. Fazei isto em memória de mim.

0: Mistério da fé.
1: Anunciamos, Senhor, a vossa morte e proclamamos a vossa ressurreição. Vinde, Senhor Jesus.
0: Celebrando, pois, o memorial da morte e a ressurreição do vosso Filho, nós vos oferecemos, ó Pai, o pão da vida e o cálice da salvação. E vos agradecemos porque nos tornastes dignos de estar aqui na vossa presença e vos servir.
1: Aceitai, ó Senhor, a nossa oferta.
0: Suplicantes vos pedimos que, participando do corpo e sangue de Cristo, sejamos reunidos pelo Espírito Santo num só corpo.
1: O Espírito nos una num só corpo.
0: Lembrai-vos, ó Pai, da vossa Igreja que se faz presente pelo mundo inteiro, e aqui convocada no dia em que Cristo venceu a morte e nos fez participantes de sua vida imortal, que ela cresça na caridade em comunhão com o Papa Leão XIV, com nosso Arcebispo Perus, auxiliares Regineia Denis, Emérito Pedro, os bispos do mundo inteiro, presbíteros, diáconos e todos os ministros do vosso povo.
1: Lembrai-vos, ó Pai, da vossa Igreja.
0: Lembrai-vos também na vossa misericórdia dos nossos irmãos e irmãs que adormeceram na esperança da ressurreição e de todos os que partiram desta vida. Acolhei-os junto a vós na luz da vossa face.
1: Concedei-lhes, ó Senhor, a luz eterna.
0: Enfim, nós os pedimos, tende piedade de todos nós. Dai-nos participar da vida eterna. Com a Virgem Maria, Mãe de Deus, Nossa Senhora de Guadalupe, São José, seu esposo, São Pio de Pietrelcina, nosso intercessor, e todos os santos que neste mundo viveram na vossa amizade, a fim de vos louvarmos e glorificarmos por Jesus Cristo, vosso Filho. Por Cristo, com Cristo e em Cristo, a vós, Deus Pai Todo-Poderoso, na unidade do Espírito Santo, toda honra e toda glória, agora e para sempre, pelos séculos dos séculos.
1: Amém.
0: Com fé e confiança, rezemos juntos a oração que o Senhor nos ensinou. Pai nosso,
1: que estais nos céus, santificado seja o vosso nome. Venha a nós o vosso reino. Seja feita a vossa vontade, assim na terra como no céu. O pão nosso de cada dia nos dai hoje. Perdoai-nos as nossas ofensas, assim como nós perdoamos a quem nos tem ofendido. E não nos deixeis cair em tentação, mas livrai-nos do mal.
0: Livrai-nos de todos os males, ó Pai, dai-nos hoje a vossa paz. Ajudados pela vossa misericórdia, sejamos sempre livres do pecado e protegidos de todos os perigos, enquanto aguardamos a feliz esperança e a vinda do nosso Salvador Jesus Cristo.
1: Vosso é o reino, o poder e a glória para sempre.
0: Senhor Jesus Cristo, dissestes aos vossos apóstolos: eu vos deixo a paz, eu vos dou a minha paz. Não olheis os nossos pecados, mas a fé que anima a vossa Igreja. Dai-lhe, segundo o vosso desejo, a paz, a unidade, vós que sois Deus com o Pai, o Espírito Santo.
1: Amém.
0: Aos que estão aqui presencialmente, a vocês que acompanham em casa, no trabalho, ouvindo pelo rádio, que a paz de Jesus esteja com todos vocês.
1: O amor de Cristo nos uniu. Cordeiro de Deus, que tirais o pecado do mundo, tende piedade de nós. Cordeiro de Deus, que tirais o pecado do mundo, tende piedade de nós. Cordeiro de Deus, que tirais o pecado do mundo, dai-nos a paz.
0: Provai e vede como o Senhor é bom. Feliz de quem encontra seu refúgio no Senhor. Eis o Cordeiro de Deus que tira o pecado do mundo.
1: Senhor, eu não sou digno de que entreis em minha morada, mas dizei uma palavra e serei salvo. A Eucaristia nos fortalece para perdoar sempre e viver na misericórdia. Cantemos.

Senhor, onde dói. Cura, Senhor, bem aqui. Eu falava e quero enfatizar. Quem é a fonte do perdão e da misericórdia? Jesus, Deus. Nós acabamos de receber Jesus Cristo. Então, no movimento interno, por 15 minutos enquanto comungamos, um quarto de hora, 15 minutos, enquanto a hóstia, Jesus está dentro de nós. Então, põe a mão no seu peito e peça.

cura, Senhor, as minhas mágoas. Cura, Senhor, meus ressentimentos. Cura, Senhor, a minha raiva destrutiva, autodestrutiva. Cura, Senhor, as feridas que os outros causaram em mim. Cura, Senhor, em mim a dificuldade de perdoar quem me fez mal, quem me fez estar doente, quem eu não consigo, Senhor, eu quero perdoar. Jesus, fonte da misericórdia, fonte do perdão, que eu encontre esta paz tão desejada, Jesus, que eu encontre esta paz tão almejada, Jesus. Tira, Senhor, todo rancor, raiva, ressentimento, lembranças negativas.

0: Senhor, o vosso dom celeste penetre nossas mentes e nossos corpos, para que em nós prevaleça sempre não os sentimentos, mas a força deste sacramento. Por Cristo, Senhor nosso.
1: Amém.
0: Eu quero fazer um convite para Pentecostes do ano que vem. Dentro dos 60 anos da renovação carismática católica, eu também vou conduzir peregrinos. E me permita ser o seu diretor espiritual. Nós sairemos dia 6 de maio. Então, antes de tudo, anote esse telefone e mande um WhatsApp 419-8753-3300. Onde nós vamos celebrar o Pentecostes? Eu já digo, vai ser em Assis e Roma. Preste atenção no roteiro. O roteiro, ele é a primeira vez que eu faço, é inusitado. Nós começamos em Palermo, onde visitaremos a Catedral de Palermo, que inclusive foi lá que me inspirei para este retábulo aqui na frente do santuário. De lá nós iremos a Cefalu, onde teremos uma missa dominical na Catedral Normanda. E graças a Deus que eu marquei Siracusa. Por que eu disse graças a Deus? Porque vou lá pagar uma promessa a Santa Luzia, porque foi em Siracusa que Santa Luzia foi martirizada, e lá tem a Basílica de Santa Luzia e os restos mortais. Iremos para Taormina, que é uma joia incrustada na montanha de frente ao Mar Jônico. Vamos a Tirreno, Messina. Vamos a Pompeia, Nossa Senhora do Rosário de Pompeia, o Monte Vesúvio, do ano 79 depois de Cristo. E pensa bem, nós teremos a oportunidade de ir para a costa amalfitana. Em Amalfi, nós iremos à catedral onde tem o túmulo de Santo André. Iremos à ilha de Capri. E Anacapri, também nós iremos na igreja de São Miguel Arcanjo. Vamos a Nápoles, onde tem o tesouro de São Januário, este santo que ainda o sangue liquidifica duas vezes ao ano. Vocês devem ter acompanhado. E aí chegamos em Assis. Participamos da primeira parte de Pentecostes, celebrando São Francisco, Santa Clara, visitando o corpo de São Carlo Acutis, e depois vamos a Roma, onde, além de visitar as basílicas papais, está previsto uma audiência reservada para os peregrinos dos 60 anos, com Papa Leão XIV na Sala Paulo VI. 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Filhos e filhas, contagem regressiva para a festa de Jesus das Santas Chagas. Quem vai participar? Levante a mão, diga eu! O ministério não vai participar, né? Estava dormindo. Quem vai participar? Dia 21 a dia 27, gente. Dia 21 a dia 27. Começa na segunda, terça, quarta, São Pio de Pietrelcina. Quinta começa o Tríduo. Sexta noite tem o show que fazemos sempre da Santa Chaga. Sábado nós temos aquela procissão de graças, milagres e prodígios que fazemos em torno das ruas de Curitiba, meditando as Chagas Dolorosas com a Via Sacra encenada. No domingo nós celebramos as Chagas Gloriosas do dia 21 a dia 27. Esteja aqui, eu vou, se Deus permitir, estar vivo todos os dias aqui celebrando, e convido você a participar. Padre, eu queria saber de outras programações. Vai ter shows? Vai. 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Então, festa das Santas Chagas. Dia 31 de outubro, já falo porque é o maior evento católico do Brasil, nós teremos o Evangelizar é Preciso Fortaleza, no aterro da Praia de Iracema, a começar às 12 horas, e toda uma programação. Filhos e filhas, se você perdeu, faça. Faça no YouTube Padre Manzotti. Estamos fazendo a quaresma de São Miguel Arcanjo. A oração é a mesma, mas cada dia eu vou propondo. Nesta semana, propus rezar pelos filhos que se afastaram da igreja, propus rezar para tirar a raiva do nosso coração, tirar os ressentimentos. está lá. Padre, mas eu perdi. Comece, faça daqui para frente. Vamos à bênção dos objetos. 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Deus de infinita misericórdia, abençoai e santificai esses objetos, que foram feitos para honrar vosso diletíssimo Filho, nosso Senhor Jesus Cristo, que na terra tenhamos a intercessão e no futuro a glória eterna. Por Cristo Senhor nosso.
1: Amém.
0: O Senhor esteja convosco.
1: Ele está no meio de nós.
0: Abençoe-vos Deus Todo-Poderoso, Pai, Filho e Espírito Santo.
1: Amém.
0: Foi bom estar aqui?
1: Foi.
0: Viva Nossa Senhora de Guadalupe.
1: Viva.
0: Viva Jesus das Santas Chagas.
1: Viva.
0: Até a próxima missa. Deus abençoe a todos.

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1: Em 9 minutos.
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1: 10:42.
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1: 10 horas e 58 minutos.
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1: Meus irmãos, receba muita luz, receba muita paz, que Deus te abençoe. Neste domingo está no ar mais um programa Encontro com Deus aqui na 97,9, na rádio exclusiva FM. Nós estamos iniciando mais este programa de fé que vai hoje abençoar a tua vida, vai abençoar hoje a tua família, vai abençoar hoje a tua casa. Então esteja conectado, sintonizado com a gente nesta programação,

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3: Amados irmãos, estamos de volta na programação do programa Encontro com Deus. Nós estamos no ar, transmitindo este programa de fé, que tem abençoado vidas. Eu creio que vai abençoar a tua vida também. Não estou aqui sozinho, estou aqui juntamente com o pastor José Márcio, a missionária Rosa. Nós estamos aqui nesta fé, mesmo propósito, crendo hoje que Deus irá fazer grandes coisas nesta programação. O pastor está aqui comigo e vai estar dando aí a paz do Senhor Jesus a todos os nossos amados irmãos neste dia de hoje.
4: Do Senhor Jesus Cristo, a todos os ouvintes, muito bom dia, a paz do nosso Senhor Jesus Cristo esteja com todos. Tenho certeza que hoje, neste programa, a mão de Deus está sobre a tua família, está sobre a tua casa e milagres vão acontecer. Mas você crê? Se você crê, pode ter certeza que o Espírito Santo de Deus já está agindo aí na tua casa, no nome de Jesus Cristo, amém?
3: Glória a Deus. Conosco também a missionária Rosa, estará cumprimentando os irmãos também.

0: nesse dia de hoje com a paz do Senhor Jesus.
1: Bom dia, evangelista, na paz do Senhor Jesus. Bom dia a todos os ouvintes, né, da rádio. Que Deus abençoe vocês na paz do nosso Senhor Jesus Cristo. Vocês que estão pelas lives aí, os aplicativos, Deus abençoe cada um de vocês. E que Deus abençoe muito. Continue aí ligadinho no programa, que eu sei que o Senhor tem uma palavra para cada um de vocês nesta manhã, nesse inicinho de tarde de domingo.
0: Glória a Deus. Segue isso aí. Acredita, creia naquilo que Deus tem para a tua vida neste dia de hoje. Você que ainda não mandou o seu pedido de oração, manda para cá em nome de Jesus, porque nós já estamos recebendo aqui os pedidos de oração. É 3513-0001, este é o número de WhatsApp aqui da rádio, exclusiva aqui para você estar mandando o seu pedido de oração. Às vezes você está aí, às vezes está em casa, está enfermo, está doente, coloca aqui para nós, manda para a gente aqui o nome, manda para cá o nome da família, porque nós vamos estar entrando daqui a pouquinho em um período de oração. Nós vamos orar por todos que estão enfermos, aqueles que estão doentes, principalmente para você que às vezes está desempregado, ou às vezes está desenganado pela medicina, às vezes você está batendo em várias portas, às vezes não tem encontrado aí um emprego, mas eu creio que em nome de Jesus, Deus vai abrir as portas hoje para a tua vida, em nome do Senhor. Às vezes tem pessoas que nos estão nos ouvindo, se encontram desesperadas, né, sofrendo, em aflição. Às vezes a família está destruída. Às vezes está tendo problemas dentro de casa, problemas conjugal. Mas nós cremos que hoje Deus entrará com a providência. Nós cremos que Deus vai intervir hoje. Então é você crer, acreditar. Uma das coisas mais importantes dentro da Bíblia Sagrada é que quando Jesus, ele curava alguém ou libertava alguém, Jesus dizia: vai, pois a tua fé que te salvou. É a fé que salva, é a fé que abre porta para o milagre. Então, se você tem a fé, o milagre acontece, a bênção acontece da parte do Senhor Jesus. Mas primeiramente depende de você, primeiramente depende de você, amado irmão, depende de você, amado ouvinte, minha irmã, você que está aí agora nos ouvindo, depende de você. Então, eu creio que hoje, se você acreditar e ativar esta fé, Deus, ele vai abençoar a vida daquele teu filho. Deus vai entrar com providência na vida daquela família. Deus vai entrar com providência no casamento. Deus vai entrar com providência na vida do sobrinho, do neto. Às vezes, daquele que está vivendo um vício, né, passando por uma situação problemática, às vezes está na prisão, está preso, mas nós cremos que no nome de Jesus Deus vai entrar com a providência, com a vitória. Então creia no nome de Deus, acredita, porque o nosso Senhor, ele não é o Deus que mente, ele é um Deus que é fiel, ele cumpre com aquilo que ele faz, com aquilo que ele fala, porque o nosso Deus, ele não é homem para mentir. Então, nós não estamos hoje aqui transmitindo um programa de mentiras. Nós não estamos aqui transmitindo um programa que aonde nós venhamos falar somente é acerca de nós. Porque na verdade é que o centro é Cristo. O centro é Jesus. Então, este Jesus hoje, ele quer transformar você. Esse Jesus hoje, ele quer abraçar você. Esse Jesus hoje quer te chamar para perto. Esse Jesus hoje tem um encontro contigo nesta manhã de domingo. Jesus, ele veio ao seu encontro hoje, através desta programação. Porque nós estamos na rádio exclusiva e está sendo transmitindo este programa para várias casas, para várias famílias. Então, ele marcou um encontro com você. Ele está indo ao seu encontro através deste programa, neste dia de hoje, para mudar a história, para quebrar barreiras. Você sabia que agora, neste exato momento, no mundo espiritual está acontecendo certas coisas para tentar contra a sua vida? Até mesmo para, às vezes, travar a programação. Você sabia disso? Que neste exato momento, tem legiões e legiões de demônios que estão guerreando, estão trabalhando para colocar um travamento, para travar, para que você não venha, às vezes, ouvir a programação, ou às vezes, não está aqui com a gente para ouvir a palavra de Deus, neste exato momento, porque onde a palavra de Deus está sendo pregada, o inimigo, ele age, ele trabalha, ele luta, mas no nome de Jesus, ele já está caindo por terra, no nome do Senhor. Ele já está sendo queimado, destruído hoje, e não vai ter poder contra a sua vida hoje, nesta programação. Então, toma um ânimo hoje, toma uma atitude diferente hoje. E qual atitude, evangelista? Toma atitude hoje para você ser transformado, para você ser transformada. E a atitude, às vezes, que você pode tomar hoje é de ir na casa de Deus, de ir a uma igreja, agradecer a Deus, se entregar a sua vida no altar, aleluia, do Senhor Jesus.
2: Glória a Deus.
0: Às vezes a atitude que você pode tomar hoje é de levantar sua mão nessa programação, aleluia, e entregar a sua vida para Cristo.
2: Glória a Deus.
0: E quantas pessoas estão precisando de entregar sua vida para Cristo? Está perdendo tempo, oportunidade. Porque às vezes amanhã pode ser muito tarde. Às vezes amanhã não vai dar mais o tempo para você aceitar este Cristo. Então a oportunidade é agora. Todos os domingos tem gente que está tendo oportunidade, amados irmãos. Isso, está tendo oportunidade. Está tendo oportunidade de aceitar a Ele. Está tendo o programa aqui da Igreja Evangélica Quadrangulares de segunda a sexta. Você tem a oportunidade, que é a oração do meio-dia. Você tem a oportunidade. A palavra de Deus está sendo transmitida nesta rádio, nesta programação.
2: É verdade.
0: Então a oportunidade, meu amado, você está tendo todos os dias, e essa oportunidade Jesus ele também está te dando hoje. Uma coisa que eu achei mais interessante, que quinta-feira eu estava ministrando lá na cidade de Martinho Campos, na hora do apelo, ninguém veio à frente. Mas depois, a hora que eu estava saindo para ir embora, um rapaz chegou perto de nós, chegou perto de mim, do pastor Felipe, e disse: ainda dá tempo de eu entregar minha vida para Jesus?
2: Oh, glória!
0: Ainda dá tempo de,
2: aleluia,
0: eu aceitar a Ele?
2: Glória a Deus!
0: Ainda dá tempo... Eu falei: meu amigo, você fez a maior coisa da sua vida. Para Ele tem tempo toda hora. Aleluias. Para Jesus, para voltar para os braços dEle, né? Tem tempo toda hora. Porque ainda Ele não veio. Ele ainda não veio. Então a oportunidade você tem hoje. E nós oramos pela vida daquele rapaz. Ele entregou a vida para o Senhor Jesus. A mãe dele ficou feliz demais. Glória, ficou alegre. Um jovem que tem promessa de Deus, um jovem que tem promessa da parte do Senhor sobre a vida,
2: aleluia,
0: dele. E você que está aí às vezes me ouvindo, tem promessa de Deus sobre a tua vida, tem promessa de Deus sobre a tua cabeça, tem a promessa de Deus que Ele vai te levar, que Ele vai te usar, que você vai ser um instrumento nas mãos do Senhor para ganhar a família, para ganhar os amigos, para ganhar os vizinhos. Então hoje toma essa atitude, agarra essa oportunidade que Deus ele está dando para você hoje, nesta programação do programa Encontro com Deus. Então você vai mandar o nome, você vai mandar o nome, se possível for, manda o nome completo da pessoa, que às vezes está na sua família, que está precisando de oração, de libertação, que está precisando de oração para Deus libertar dos vícios. Você vai mandar aqui para a gente, porque nós vamos orar no nome de Jesus. O pastor está aqui com alguns abraços, ele vai estar dando esses abraços aos nossos amados irmãos, nesse dia de hoje, na programação do programa Encontro com Deus. Estes irmãos que sempre estão aí nos ouvindo, que sempre têm um carinho, assim como você tem um certo carinho com o programa Encontro com Deus. O pastor vai estar aí transmitindo esses abraços em nome de Jesus.
2: Glória a Deus. O nosso abraço vai para o nosso irmão, senhor José Geraldo da Silva, juntamente com a sua esposa, dona Daíde. Eles que estão lá na fazenda Queima Fogo, mas estão acompanhando o programa lá. Deus abençoe o senhor José, dona Daíde aí, carinhosamente, senhor José Geraldo, chamado de Zé Garrote. Deus abençoe vocês aí, em nome de Jesus. Um abraço também para o nosso amado irmão Joelias, lá no bairro Cidade Jardim, juntamente com todos os irmãos aí do bairro Cidade Jardim. Um abraço também para o nosso amado irmão, o Célio Batista, que hoje está na cidade de Pompeu, né? Glórias a Deus, que Deus abençoe você e toda a sua família, Célio. Um abraço também para o nosso irmão Wesley e a nossa irmã Janete, lá na Fazenda As Porteiras, em Pompeu Velho. E para todos os nossos ouvintes aí em Pompeu Velho, Deus abençoe vocês aí, em nome de Jesus. Um abraço também para o nosso irmão Vantuir, sua esposa Daniela, sua mãe Dona Nilda, lá no assentamento 26 de outubro. Que Deus abençoe vocês aí poderosamente no nome do Senhor Jesus Cristo. Um abraço também para o nosso irmão Ricardo, sua esposa Branca, também lá no assentamento 26 de outubro. E para todos os nossos ouvintes aí no assentamento 26 de outubro. Um abraço também para o meu amigo Julimar, que está lá na Agropel, mas sua família está acompanhando aqui o programa Encontro com Deus. Não perde um programa Encontro com Deus. Que Deus abençoe você, Julimar, e toda a sua família, em nome de Jesus. Um abraço também para o pastor Vicente e a sua esposa missionária Vera. Que Deus abençoe vocês aí poderosamente, em nome de Jesus. Um abraço para a nossa irmã Estelinha, seu pai, seu Chico, seu esposo Zezinho, lá no bairro Volta do Brejo, sempre acompanhando o programa Encontro com Deus. Que Deus abençoe vocês aí poderosamente no nome do Senhor Jesus Cristo. Um abraço para o meu amigo Everton, o Corão, que sempre está ligadinho no programa Encontro com Deus para ouvir a palavra. Glória a Deus, que Deus te abençoe, você e sua família aí, meu amigo. Um abraço também para todos os irmãos do Ministério Evangélico Marchando em Fé, que está nos acompanhando aí e também está na intercessão pelo programa e pelas nossas vidas aí. Que Deus abençoe em nome de Jesus.
0: Glória a Deus, é isso aí. Também está aqui com a gente também a nossa irmã Vera, do bairro Trevo, da Lavanderia. Ela está colocando aí a vida da sua irmã Geralda, que está sentindo aí muita dor nas pernas, e também oração pela sua vida e também pela vida do Arthur. Ela chama aí Geralda Aparecida Chaves dos Santos, né? E o nome do e o marido dela também, né? Que é alcoólatra. O nome dele é Messias Alves do Santo. Nós vamos estar orando pela vida deles, em nome de Jesus, para que Deus venha trazer, irmã Vera, aí a libertação na vida do Messias, e também que Deus venha tocar aí na vida da sua irmã Geralda, em nome de Jesus, tá bom? Nós vamos orar. Muito obrigado aí pela participação. O nosso irmão Fernando Cocá com a gente, né? É, na programação do programa Encontro com Deus, lá na Fazenda Cacique. E tá pedindo aí para mandar um abraço para o Wesley, lá na Fazenda do Muso. Amém. Um abraço aí para o nosso irmão Wesley, lá na Fazenda do Muso. Que Deus abençoe vocês em nome de Jesus, tá bom? Também com a gente aqui a nossa irmã Rosimeire, pedindo aí oração. Nós vamos estar orando em nome de Jesus. A Aline Alves também está colocando aí a sua vida. E também está colocando aí a vida de sua família aí nas orações. A minha tia Kelly também está com a gente aqui na programação, pedindo oração para toda a família. Nossa irmã Bianca está com a gente aqui, está colocando a sua família em oração, a sua vida, a vida da sua parentela, os vizinhos. Também oração pela vida aí da sua mãe, por cura e libertação, e pela vida aí do seu padrasto. Ela está colocando a família aí também da sua sogra, né, da sua tia, e também o esposo dela. E também oração aí pela vida da Carol e também do Gustavo. Oração pela vida aí da Lara, do Felipe e do Juan. E ela está aí colocando também a nossa cidade em oração e também o Ministério Evangélico Machado em
2: Glória
0: fé.
2: A Deus.
0: E todos os parentes, a vida do Glória pastor, da missionária, da Lara, também aí da Jennifer, todos nós aqui Glória da programação do programa Encontro com Deus. Ela coloca aí a vida da sua sobrinha e aqueles que estão enfermos, e também oração pela vida aí do Vinícius.
2: Glória
0: e coloca
2: Deus
0: também a vida aí da sua mãe, por libertação do vício, e o nome
2: Jesus
0: dela é Aparecida, e nós vamos orar sim pela vida da Aparecida e por toda a sua família, irmã Bianca, em nome de Jesus, tá bom? Também a nossa irmã Estela com a gente aqui também. Ela está aqui agradecendo pelos abraços, pelo carinho de sempre. Amém, irmã? Que Deus abençoe a sua vida. Um forte abraço, tá bom? O nosso irmão Antônio Carlos está dizendo aqui, bom dia. Eu gostaria de pedir oração para a minha vida aqui no bairro Nossa Senhora de Fátima. Que ele está aí com muita dores nas pernas, né? Mas nós vamos estar orando em nome de Jesus, tá bom, Antônio Carlos? Creia que Deus venha hoje tocar nessas suas pernas e Deus venha arrancar esta enfermidade no nome de Jesus, tá bom? pessoal também que está em casa, que está enfermo, ou às vezes está sentindo muitas dores, manda para cá o nome, pedido de oração, que nós vamos orar em nome de Jesus. Eu creio que Deus vai tocar hoje nos enfermos, Deus vai curar através aí das orações em nome de Jesus. Se você tem fé, o milagre vai acontecer da parte de Deus, tá bom? Então, esses aí são os pedidos de oração. Dá ainda mais tempo de você mandar o seu pedido de oração, mas nós vamos agora ouvir um louvor da parte de Deus. E já quero dizer a você que já em seguida eu já tenho uma palavra de Deus para o teu coração, para a sua vida, tá bom? Já abra aí a sua Bíblia no livro de Jó, capítulo 1, versículo 22, em nome de Jesus. E já nós voltamos já trazendo uma palavra de Deus. Mas antes disso, vamos ouvir um louvor abençoado com Fernandinho, todas as coisas, e já em seguida uma palavra de Deus para o seu coração. Já nós voltamos com o programa Encontro com Deus.

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3: Amados irmãos, estamos de volta com o programa, já trazendo uma palavra de Deus para a tua vida, para o seu coração, nesta manhã, iniciar de tarde. Você que está com a gente ainda na programação, abra o seu coração naquilo que Deus ele tem a falar com você através da palavra de Deus, da palavra dele neste dia de hoje. Eu creio que Deus falou com você através aí dos louvores. Eu creio que o Espírito Santo de Deus irá falar contigo através da palavra de Deus, esta palavra que é o nosso alimento. Livro de Jó, capítulo 1, vamos lá no versículo 20, vamos ler aí três versículos, o versículo 20, versículo 21 e 22 do livro de Jó. Jó, capítulo 1, versículo 20 a 22. Você que tem a sua Bíblia, pode abrir com a gente no nome de Jesus para nós estarmos aí acompanhando esta palavra de Deus para a sua vida. Assim diz a palavra de Deus. Então Jó se levantou, rasgou seu manto, rapou a sua cabeça, se lançou em terra e adorou. E disse: nu saí do ventre de minha mãe e nu tornarei para lá. O Senhor o deu e o Senhor o tomou. Bendito seja o nome do Senhor. E em tudo isto, Jó não pecou e nem atribuiu a Deus falta alguma. Glória a Deus. Amados irmãos, nós estamos diante de um texto bíblico muito conhecido que fala acerca de Jó. Quem não conhece a história de Jó, quem nunca ouviu dizer acerca de Jó, até aqueles que são ímpios conhecem a história de Jó, aqueles que às vezes nem sabe ou às vezes nem tem leitura, conhece a história de Jó, um dos personagens bíblicos muito conhecido. Daqui a pouquinho nós vamos estar orando pela vida da nossa irmã, diaconisa Creuza. Nós vamos estar levantando um clamor pela vida dela. Ela está aí na UTI, né? Mas nós vamos entrar em oração pela vida dela. Nós cremos em nome de Jesus, tá bom, irmã Creuza? Eu sei que a senhora é mulher de fé, ative a tua fé. Nós vamos ativar a nossa aqui no nome de Jesus. E Deus vai tocar na vida da irmã da senhora, tá bom? Forte abraço aí para vocês. Jó, ele... Todos nós sabemos que Jó, se fosse nos dias de hoje, Jó, vamos colocar ele aí como um multimilionário. Alguém que tinha muito dinheiro, muito reconhecimento. Que naquele tempo, naquela época, Jó era muito conhecido. Mas interessante é que no decorrer desta mensagem acontece certas coisas, certas situações na vida deste homem, que Jó, ele, diante da situação, diante do problema, diante daquilo que aconteceu em sua vida, o servo Jó, ele não blasfemou contra Deus, não murmurou, não reclamou, não colocou a culpa em Deus de tudo aquilo que ele estava passando, de tudo aquilo que ele estava sofrendo. Mas o capítulo 1, ele começa, e começa muito interessante, porque o capítulo 1 nós vamos ver que Satanás, ele vem ao Senhor Jesus e vem falar acerca de Jó. E uma coisa que o inimigo ele conhece, amado, é a nossa vida. Uma coisa que o inimigo ele sabe de qual é salteada da nossa vida. Satanás ele não pode conhecer os nossos pensamentos, mas a nossa rotina, o nosso dia a dia ele conhece. E como conhece? Conhece mais do que a mim e a você. Ele conhece a nossa vida de quase salteado. Ele sabe a nossa rotina. Ele conhece. Seja da vida do ateu, seja da vida do cristão, seja a vida de quem está na igreja, de quem está fora da igreja, o inimigo ele conhece. E uma das coisas que Satanás ele vai fazer, ele vai se apresentar adiante de Deus, adiante do Senhor, e o Senhor vai dizer ao inimigo: tu tem observado meu servo Jó. Ele é um homem temente, um homem sincero, um homem reto, que se desvia-se do mal. Então Jó, mesmo ele sendo um homem reto, um homem sincero, mas era um homem que ele desviava do mal. Porque Jó, ele temia a Deus, ele temia o Senhor, ele confiava em Deus. Mas vai acontecer uma situação na vida de Jó que vai dar, vamos dizer, uma reviravolta em todo o seu cenário, porque Jó agora, ele perde todos os seus filhos, os filhos que ele tinha. E quem é mãe, quem é pai, sabe que uma perca de um filho é irreparável, que a perca de um filho ou de uma filha é algo que dói a alma, o coração. Ninguém que é pai, ninguém que é mãe quer passar por essa situação. Agora imagina o servo Jó perdendo estes filhos. Olha a situação. Imagina Jó levando 10 caixões. Imagina a dor, o sofrimento. Quem já perdeu filho ou filha aqui já sabe a dor que é, o sofrimento que é. Não é fácil. Não é fácil, é difícil. Eu me lembro da situação quando a minha avó perdeu o filho dela, meu tio. O sofrimento que ela viveu. Quando perdeu também a minha mãe, o sofrimento, a dor, não é fácil para uma mãe, não é fácil para um pai, não é fácil para ninguém. Jó, ele perde 10 filhos. Olha a situação, olha a dificuldade que este homem se encontra. Mas o texto diz que Jó, ele sempre era sincero diante de Deus, reto. Mas uma coisa é que Jó, ele passa por este problema, ele passa por essa situação, este sofrimento. Jó, ele rasga o seu vestido. Algumas traduções vai dizer veste, outros vai dizer manto. Ele rapa sua cabeça diante dessa dificuldade e lança em terra. E uma coisa que chamou muita atenção, que Jó, depois que ele rasga as suas vestes, o seu manto, depois que ele rapa a sua cabeça, por causa do sofrimento que estava tanto na sua alma, Jó, ele lança em terra, mas algo que me chamou a atenção é que Jó, ele adora. Ele adora. Agora, quem vai adorar passando por um momento difícil, amado irmão? Me pergunta aí, quem vai adorar? Quem vai adorar? Me diz aí, quem vai adorar no momento de luto? Quem vai adorar no momento de dificuldade, amado? Quem vai adorar no meio de prova? Não tem jeito de nós adorar passando por uma tentação, por uma prova, por um deserto. Não tem como adorar carregando 10 caixão, levando para o cemitério. Não tem como, passando por um luto e adorar. Não tem jeito, não tem como. Mas Jó, ele adora. O texto diz que ele lança em terra e adora. Mas uma palavra diz: no saí do ventre de minha mãe e no tornarei para lá. O Senhor deu e o Senhor tomou. Mas bendito seja o nome do Senhor. Bendito seja o nome de Deus. Você sabe o que Jó está dizendo aqui? Aplicar para a sua vida? Jó não está colocando a culpa em Deus. Jó não está colocando a culpa no Senhor, que o Senhor fez isso, fez aquilo, matou seus filhos. Não. Jó, ele está dizendo: nu eu saí do ventre da minha mãe. Espera aí, nu eu saí do ventre da minha mãe, vamos lá. Nu eu saí de lá. E depois eu voltarei, nu tornarei, nu voltarei. Mas uma coisa é: o Senhor me deu, mas o Senhor tomou. Mas bendito seja o nome do Senhor Jesus. Bendito seja o nome deste Deus. É Jó dizendo: eu perdi os meus filhos, eu estou nesta prova, nessa situação, neste luto, mas eu vou continuar adorando. Eu vou continuar dizendo que o meu Deus é Deus. Eu vou continuar dizendo que o meu Deus, ele é Senhor. Eu vou continuar dizendo que meu Deus reina. Eu vou continuar dizendo que meu Deus tem poder. Eu vou continuar dizendo que meu Deus, ele é santo. Eu estou passando por um momento de prova, de luto, mas eu vou dizer que meu Deus, ele é fiel. Eu vou dizer, eu vou adorar, eu vou lançar em terra e vou adorar o meu Deus, porque é ele que é fiel, é ele que é Senhor. Aleluias. E às vezes tem gente que está passando

que é difícil segurar a situação de ser tranquilizado por alguém ou ser tranquilizado por alguma pessoa em meio a esta dor. Mas eu quero te dizer hoje, às vezes você não pode pegar esta palavra que eu vou dizer aqui agora, mas eu quero te dizer, abra o seu coração e pega ela para a tua vida. Se levanta da onde que você está neste momento, ergue a sua cabeça e adore a Ele nesta programação. Adore a Ele neste programa. Levanta deste sofrimento, deste luto, tira a capa de luto, tira a capa deste luto que você está passando, arranque, joga lá fora e vem adorar a Deus juntamente conosco. Vem glorificar o nome de Deus juntamente conosco. Glória a Deus. Porque eu sei que não é fácil adorar em meio prova, irmão. Eu sei que não é fácil adorar em meio tempestade. Eu sei que não é fácil adorar no momento de perca. Não é fácil, é difícil. Eu já passei por essa situação. Eu já vivi esse cenário. Eu já passei por esse problema. Eu já passei por essa situação. É difícil, não é fácil. Mas eu resolvi dizer que meu Deus, Ele é bendito, que meu Deus, Ele é Senhor. E às vezes você está passando por essa mesma situação neste dia de hoje. Mas Deus está mandando eu te dizer hoje, ergue a cabeça, levanta, tome uma posição de adorador neste dia de hoje. O inimigo, ele sabe tudo aquilo que nós temos, irmãos. O inimigo, ele sabe, ele conhece. Ele conhece, ele sabe. E mesmo ele sabendo de tudo, ele resolveu tocar na vida de Jó. Por permissão de Deus, por permissão do Senhor, ele toca na vida deste homem. Jó lhe perde os seus filhos. Jó agora perde tudo que tem. Perde os bens, o dinheiro. Vamos colocar Jó hoje como esses milionários de hoje em dia. Jó, se fosse no dia de hoje, era riquíssimo. Mas perde os filhos, perde os bens. Agora, sobre ele, é lançada uma enfermidade. Uma enfermidade a qual que ele pega caco de telha e começa a raspar aquelas feridas. E eu creio que não é igual aquelas feridas que eles colocam em quadros ou em desenhos feitos por mãos de homem. Mas o texto não diz a profundidade, mas diz que Jó, ele é cometido por essas feridas, por essas chagas. Então Jó agora, ele começa a raspar aquelas feridas com aquele caco de telha, o sofrimento que este homem está vivendo. Mas na boca dele está, bendito seja o nome do Senhor. Bendito seja Deus. Bendito seja o nome do Senhor. Porque olha para você ver a preciosidade do versículo 22. Em tudo isso, Jó não pecou. Em tudo isso, Jó não pecou. Agora se coloca na vida de um ser humano no dia de hoje, se tivesse passado por essa situação. Ia colocar Deus como culpado, ia colocar pastor como culpado, os irmãos da igreja como culpado, ia colocar todo mundo como culpado da igreja. Ia colocar que o pastor é isso, o pastor é aquilo, ia colocar Deus como culpado, ia colocar todo mundo culpado. Mas Jó não, em tudo isso ele não pecou. E nem atribuiu a Deus falta alguma. Olha para você ver, irmãos. Eu passando por um momento de dificuldade, de luta, de prova, e eu ainda não peco contra Deus. Olha para você ver. Às vezes você está passando mesmo por esse dia de hoje. Mas eu quero te dizer, não coloca a culpa em Deus, não. É Deus que sabe de todas as coisas. É Deus que sabe de tudo. É Deus que conhece todas as coisas. Se Deus resolveu colocar você nesta prova, é porque você precisa passar por essa prova. Se Deus resolveu colocar você nessa situação, é porque Ele decidiu colocar você nessa situação. E isso não vai mudar. Pastor não muda, oração não muda, jejum não muda. Nada vai mudar. Se Deus resolveu fazer assim, eu vou te colocar nessa prova, você vai passar por ela. Se Deus resolveu colocar você nesse deserto, você vai ter que passar por esse deserto. Mas uma coisa que você não deve fazer é não deixar de crer, não deixar de acreditar, mas sempre confiar. Uma hora Deus vai me tirar dessa situação. Uma hora Deus vai reverter este quadro. Uma hora eu vou cantar o hino da vitória. Uma hora eu vou sair do outro lado. Porque deserto não é para toda vida. Inferno.

0: enfermidade não é para toda a vida, doença não é para toda a vida. Se Deus ele quer fazer, se Deus ele quer realizar, se Deus ele quer trabalhar, ele trabalha, o mal é cessado, a doença é curada, a enfermidade é curada no poder do nome do Senhor Jesus Cristo. Agora Jó, cometido com esta enfermidade, ainda vem a sua esposa, a sua mulher, e começa a dizer: por que você não blasfema este Deus e morre? Tá fácil. Blasfema este Deus e morre. A situação, meu filho, que você está passando. Olha o problema que você está vivendo. Nós já perdeu o filho, nós já perdeu o bem. Você está aí enfermo. Seus amigos vendo toda a sua enfermidade. A situação, o cenário que você está vivendo. Tá fácil, amaldiçoa este Deus e morre. Acaba com isso logo de uma vez. Aleluia. Mas quem tem propósito, irmão, quem tem Deus no coração, quem uma vez levantou a mão para os céus e aceitou a Deus de corpo e alma e espírito, amado irmão, amada irmã, não tem coisa que abala ele, não. Não tem coisa que destrói ele, não. Porque o foco dele não é as coisas. O foco dele não é os bens. O foco dele não é a terra. O foco dele não é as coisas deste mundo. Mas o foco dele é Cristo Jesus, o Salvador da sua vida, o Salvador da sua alma. Jó agora vai olhar para sua esposa e vai dizer: mulher, tu fala como uma doida, como uma louca. Nós recebemos o bem de Deus e você não quer que nós venha receber o mal? Nós recebemos os bens de Deus e você não quer que nós recebemos o mal? Tu está falando como uma doida. O Senhor nos deu família. O Senhor nos deu terra. O Senhor nos deu os bens materiais que nós tínhamos. Nós recebemos tudo da parte de Deus. E ainda você quer que nós não venhamos receber o mal? Tu está falando como uma doida. Aleluias, louvado seja Deus. A mulher de Jó queria colocar Jó em uma situação para que ele viesse pecar contra Deus. Viesse pecar contra o Senhor. Porque tem pessoas que vêm na nossa vida, irmão, não vêm às vezes para dar conselho, às vezes vêm para empurrar mais ainda para o fundo do poço. Agora imagina para você ver uma companheira que está do lado do Jó. Uma companheira que está do lado dele. Às vezes ali desde o começo da sua caminhada. Vem e fala umas coisas dessas. Porque tem pessoas, tem vidas, que às vezes não está. Isso aqui é para alguém. Às vezes tem pessoas que estão na sua vida, tem pessoas que estão na nossa vida, às vezes ela não está alinhada no mesmo propósito nosso. É? E essa pessoa ela vai se revelar, é nesses momentos mesmo. Isso, ou se vai. Vai se revelar no momento que não tem nenhum bago de arroz no feijão em casa. Vai se revelar no momento que não tiver nenhum leite para as crianças. Vai se revelar no momento que não tiver nada, um carro para andar, só tem bicicleta. E você carregando sua esposa da garupa para baixo para cima aqui na cidade de Pompeu, subindo, descendo morro. É nessa situação que vai se revelar. É no momento de dificuldade. E às vezes, olha para você ver, às vezes tem coisas que Deus permite, é para isso mesmo. Para Deus revelar as pessoas que estão na nossa vida. Para revelar quem são elas de fato. Então uma situação foi permitida na vida de Jó, mas uma coisa foi revelada dentro da casa dele. A sua esposa. A sua esposa. Ah, mas evangelista, era esposa dele, negócio. Não vamos passar a mão na cabeça de esposa de Jó, não. É falsa. Negativa. Não vamos passar a mão na cabeça de Jó e vamos colocar ela que ela deveria estar com ele e deveria aceitar tudo aquilo que ela estava falando. Não vamos passar a mão na cabeça, não, porque foi algo que foi revelado dentro da casa dele. Para quê? Para ele fazer ele pecar contra o Senhor, para ele fazer pecar contra Deus. Aleluia. Mas como eu disse, quem está focado em Deus, quem está focado em Cristo, quem tem vida de oração, quem tem vida de jejum, o negócio dele, irmão, não é terreno. O negócio dele, ele não está preso nessa terra, ele não está preso nos bens materiais, ele está em Cristo Jesus, o nosso Senhor. Aleluia, louvado seja o nome de Deus. E vai dizer mais pra frente pra eu terminar, porque eu preciso finalizar esta mensagem e orar junto com você. Que Jó agora, depois de ter perdido tudo, depois de ter passado por essa situação, enfermidade, mulher querendo que ele pecasse contra Deus. O texto vai dizer lá no final, que Jó agora, depois de seus amigos virem, ver a sua vergonha, ver a situação que ele estava vivendo, o texto vai dizer que, bem no final do livro de Jó, que Jó agora, Deus vai abençoar Jó de uma maneira extraordinária, vai dar filhas maravilhosas, e Deus agora vai retribuir tudo em dobro de tudo aquilo quanto ele tinha. Aleluias! Um homem que foi provado, foi passado pela prova, pela prensa de Deus. Um homem que viveu várias e várias provações durante essa trajetória. Mas mesmo assim, o texto que nós lemos, em tudo isto Jó não pecou. Em tudo isso ele não pecou, mas adorou a Deus. Eu quero finalizar para dizer para você neste dia de hoje, nesta programação. Eu não sei a situação. Às vezes, não tá, às vezes aí dentro da sua casa está faltando leite, está faltando feijão, está faltando arroz. O marido está dizendo que vai sair de casa, vai divorciar. A esposa está dizendo que vai abandonar tudo, vai largar os filhos, vai te deixar de lado, vai te deixar sem nada. Às vezes você está dizendo aí dentro da sua casa que vai parar, que vai desistir, que os vícios você vai morrer nele. Às vezes tem alguém dizendo aí dentro da sua casa, a mãe está dizendo para você que você vai morrer na droga, que você vai morrer neste vício do cigarro, que você vai morrer na cocaína, que você é um filho imprestável, que você é uma filha imprestável, que você não presta. Às vezes você está sendo vítima, às vezes, de algo sobre a tua vida. Eu não sei a situação que você está vivendo agora, neste momento. Às vezes você está sofrendo dentro de casa agora. Às vezes você está passando por um momento de tentação, de luto agora neste momento. Mas eu quero dizer para você neste dia de hoje, adore ao Senhor, continue glorificando a Deus. Que a tua fé, ela não está firmada no homem, ela está firmada em Cristo Jesus. O teu melhor amigo é Deus. Ele é o Senhor e Ele hoje quer mudar a sua história e hoje quer te mudar e quer te tirar deste cativeiro hoje. Quer te tirar desta prova, dessa situação. Mas a decisão hoje é tua. A decisão hoje é de você. A decisão hoje é de você. Agora é fazer como Jó. Eu estou sofrendo isso, eu estou passando por isso. Mas quer saber de uma coisa? Eu não vou pecar, eu não vou xingar, eu não vou reclamar. Eu não vou colocar a culpa em Deus. Eu não vou colocar a culpa na liderança. Eu não vou colocar a culpa na igreja, não. Eu vou continuar adorando o meu Deus. Eu vou continuar crendo, eu vou continuar obedecendo. Eu vou continuar adorando a este Deus em meio a essa tentação. Aleluias. Eu não sei, mas Ele sabe, Ele conhece. Ele conhece a dor, Ele conhece a necessidade. Ele tem visto tudo. E Deus hoje, Ele quer retribuir tudo em dobro aquilo que você perdeu. Aquilo que às vezes o inimigo tomou de você. Eu não sei o que ele tomou. Mas se você crer hoje, se você acreditar hoje, Deus, ele tem poder de te tirar dessa situação. Às vezes o inimigo está te colocando em uma situação que você jamais vê saída. Mas Deus está mandando dizer para você hoje: para mim tem solução. Para mim tem jeito. Porque a chave do inferno está nas minhas mãos. Eu tenho poder, eu tenho controle. Eu tenho controle, eu tenho poder. Eu tenho controle da situação. Eu tenho controle de tudo. Para você saber, para nós terminar, para nós orar, para você saber que Deus tem tanto controle de tudo. O inimigo chega até a Deus e diz: se eu tocar nele, ele blasfema. Se eu tocar nele, ele murmura. Se eu tocar nele, ele xinga. Mas só tocou em Jó porque Deus permitiu. Só tocou nele por permissão de Deus. Irmãos, até para o inimigo ele agir, tem que pedir permissão ao nosso Senhor. Então eu quero orar juntamente com você agora nesta manhã, neste iniciar de tarde. Eu quero dizer a você agora: a luta, a prova, a tentação, ela pode estar grande. Mas eu creio hoje que meu Deus, ele pode reverter histórias. Ele pode mudar destinos hoje, através desta oração. Eu quero orar junto com você. Você, se puder, feche os teus olhos. Se puder, coloque a mão na enfermidade, na doença. Onde que estiver doendo agora, coloque a mão, porque eu creio que agora é momento de fé. E através desta oração, Deus, Ele vai tocar em nome de Jesus. Senhor meu Deus e poderoso Pai, eu oro agora juntamente com o pessoal que está com a gente na programação ainda do programa Encontro com Deus. Deus, eu quero colocar essas vidas em oração. Eu quero colocar, meu Deus querido, a vida, Senhor, destes jovens que estão passando, às vezes, meu Pai, por luta, por prova, por luto. Está vivendo, meu Pai amado, um momento, Deus, de escassez dentro de casa. Meu Deus, tem gente que às vezes está na programação, meu Deus, já perdeu tudo, já perdeu bens, já perdeu os bens materiais, já perdeu família, já perdeu, Senhor, meu Deus, tudo aquilo que tinha. Mas, Senhor, meu Deus, eu quero dizer ao Senhor, meu Pai, a nossa palavra aqui, meu Pai, não é julgar. A nossa palavra aqui, meu Deus, não é apontar o erro, não é apontar o pecado de ninguém. Nem o Senhor apontou o pecado, nem o Senhor Jesus apontou o erro de alguém. Quem somos nós para apontar, Senhor? O nosso dever aqui é orar, Senhor. É orar por quem? É orar para aquele que está precisando. Meu Deus, a mulher, meu Pai amado, que mandou mensagem aqui, meu Deus. Meu Pai amado, pedindo oração, porque o problema dela é vício, meu Pai. Meu Pai, da bebida alcoólica. É a mulher pedindo socorro. Porque não tem vergonha de dizer, Senhor, mas quer ser liberta, quer ser transformada, meu Pai. Então, Senhor, ouça os pedidos de orações dessas pessoas que nos pediu oração neste dia de hoje. E muda a história, e entra no quadro, reverta a situação, e entra com milagre da parte do Senhor Jesus. Seja na UTI, na CTI, aonde que essa pessoa estiver, que o milagre aconteça da parte do Senhor. Meu Deus, que em nome do Senhor Jesus, Pai, todos recebam a bênção. Aqui da nossa cidade, em outra cidade, meu Pai amado, da zona rural, visita todos que nos mandaram mensagem, em nome de Jesus. Que todos sejam alcançados, Pai. Que todos agora sejam curados, aqueles que estão enfermos, e todos recebam a bênção e a transformação da parte do Senhor Jesus. Meu Pai, se tem alguém que estiver, meu Pai amado, vítima de obras, eu creio que em nome de Jesus o Senhor vai quebrar. Deus abençoe, até domingo que vem, fique todos com a paz do Senhor.
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10: Meio-dia e 3 minutos.
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1: Meio-dia e 16 minutos.
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1: Meio-dia e 29 minutos.
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0: Meio-dia e 41 minutos.
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4: Meio-dia e 44 minutos.
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1: Meio-dia e 58 minutos.
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1: Horas e 14 minutos.
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0: horas e 27 minutos.
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3: 13 horas e 29 minutos.
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1: 13 horas e 42 minutos.
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0: 14h05.
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0: 14h09.
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1: 14:41.
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5: 15 horas em 1 minuto.
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9: Na presença das Santas Chagas de Jesus, convido você e sua família para este momento abençoado na nossa programação. Vamos juntos colocar nas Santas Chagas de Jesus o nosso pedido de oração, a nossa intenção. Prepare o seu ambiente de oração com as fotos, as roupas de família e, de modo particular, lembrando dos enfermos. Traga os nomes por quem vamos interceder e pedir cura e libertação de todos os sofrimentos e dores.
10: Queridos irmãos e irmãs, é domingo, é o primeiro dia da semana. E vamos juntos colocar todos os desafios que esta semana que começa hoje nos traz. Na certeza, em Cristo seremos vencedores. Tudo posso naquele que me fortalece. Não esqueça de colocar a sua família como bem mais precioso em oração agora. Em nome do Pai e do Filho e do Espírito Santo. Amém. Creio em Deus Pai Todo-Poderoso, Criador do céu e da terra, e em Jesus Cristo, seu único Filho, nosso Senhor, que foi concebido pelo poder do Espírito Santo, nasceu da Virgem Maria, padeceu sob Pôncio Pilatos, foi crucificado, morto e sepultado, desceu à mansão dos mortos, ressuscitou ao terceiro dia, subiu aos céus, está sentado à direita de Deus Pai Todo-Poderoso, de onde há de vir julgar os vivos e os mortos. Creio no Espírito Santo, na Santa Igreja Católica, na comunhão dos santos, na remissão dos pecados, na ressurreição da carne, na vida eterna. Amém. Ó Jesus, Divino Redentor, tende misericórdia de nós e do mundo inteiro. Deus Santo, Deus Forte, Deus Imortal, tende piedade de nós e do mundo inteiro. Graça, misericórdia, meu Jesus, nos perigos presentes, cobri-nos com vosso preciosíssimo sangue. Pai eterno, tende misericórdia de nós, pelo sangue de Jesus Cristo, vosso Filho unigênito, tende misericórdia de nós, vos suplicamos. Amém. No primeiro mistério das Santas Chagas, contemplamos a descida do Espírito Santo sobre os apóstolos, onde estava presente Nossa Senhora. Como fruto desse mistério, rezemos por todas as pessoas desesperadas, que pensam na semana com muita dificuldade. Senhor, seja a esperança e a âncora em suas vidas. Rezemos. Eterno Pai, eu vos ofereço as santas chagas de nosso Senhor Jesus Cristo, para curar as de nossas almas.
11: Meu Jesus, perdão e misericórdia.
9: Pelos méritos de vossas santas chagas.
11: Meu Jesus, perdão e misericórdia.
9: Pelos méritos de vossas santas chagas.
11: Meu Jesus, perdão e misericórdia.
9: Pelos méritos de vossas santas chagas.
11: Meu Jesus, perdão e misericórdia.
9: Pelos méritos de vossas santas chagas.
11: Meu Jesus, perdão e misericórdia.
9: Pelos méritos de vossas santas chagas.
11: Meu Jesus, perdão e misericórdia.
9: Pelos méritos de vossas santas chagas.
11: Meu Jesus, perdão e misericórdia.
9: Pelos méritos de vossas santas chagas.
11: Meu Jesus, perdão e misericórdia.
9: Pelos méritos de vossas santas chagas.
11: Meu Jesus, perdão e misericórdia.
9: Pelos méritos de vossas santas chagas.
11: Meu Jesus, perdão e misericórdia.
9: Pelos méritos de vossas santas chagas.
10: No segundo mistério do Terço das Santas Chagas, contemplamos o discurso de Pedro, inflamado pelo Espírito Santo, que converteu cerca de 3 mil pessoas. Rezemos esta dezena, contemplando esse mistério, por todos aqueles que estão com pensamento autodestrutivo, com baixa autoestima, chegando a pensar em suicídio, que possam obter vida plena e cura de todos esses pensamentos ruins. Eterno Pai, eu vos ofereço as santas chagas de nosso Senhor Jesus Cristo, para curar as de nossas almas.
12: Meu Jesus, perdão e misericórdia.
9: Pelos méritos de vossas santas chagas.
12: Meu Jesus, perdão e misericórdia.
9: Pelos méritos de vossas santas chagas.
12: Meu Jesus, perdão e misericórdia.
9: Pelos méritos de vossas santas chagas.
12: Meu Jesus, perdão e misericórdia.
9: Pelos méritos de vossas santas chagas.
12: Meu Jesus, perdão e misericórdia.
9: Pelos méritos de vossas santas chagas.
12: Meu Jesus, perdão e misericórdia.
9: Pelos méritos de vossas santas chagas.
12: Meu Jesus, perdão e misericórdia.
9: Pelos méritos de vossas santas chagas.
12: Meu Jesus, perdão e misericórdia.
9: Pelos méritos de vossas santas chagas.
12: Meu Jesus, perdão e misericórdia.
9: Pelos méritos de vossas santas chagas.
12: Meu Jesus, perdão e misericórdia.
9: Pelos méritos de vossas santas chagas.
10: No terceiro mistério do Terço das Santas Chagas, contemplamos a cura do homem coxo de nascença pelo nome de Jesus. Como fruto desta contemplação e oração, peçamos por todos aqueles que se encontram em enfermidade psíquica, ansiedade, toque, bulimia, anorexia, seja qual for, Senhor, tire essa enfermidade psíquica pelas tuas santas chagas, gloriosas e misericordiosas. Eterno Pai, eu vos ofereço as santas chagas de nosso Senhor Jesus Cristo para curar as de nossas almas.
13: Meu Jesus, perdão e misericórdia.
9: Pelos méritos de vossas santas chagas.
13: Meu Jesus, perdão e misericórdia.
9: Pelos méritos de vossas santas chagas.
13: Meu Jesus, perdão e misericórdia.
9: Pelos méritos de vossas santas chagas.
13: Meu Jesus, perdão e misericórdia.
9: Pelos méritos de vossas santas chagas.
13: Meu Jesus, perdão e misericórdia.
9: Pelos méritos de vossas santas chagas.
13: Meu Jesus, perdão e misericórdia.
9: Pelos méritos de vossas santas chagas.
13: Meu Jesus, perdão e misericórdia.
9: Pelos méritos de vossas santas chagas.
13: Meu Jesus, perdão e misericórdia.
9: Pelos méritos de vossas santas chagas.
13: Meu Jesus, perdão e misericórdia.
9: Pelos méritos de vossas santas chagas.
13: Meu Jesus, perdão e misericórdia.
9: Pelos méritos de vossas santas chagas.
10: Neste quarto mistério do texto das santas chagas, contemplamos a conversão de Paulo. Pedimos por todos aqueles que perderam a consciência da necessidade de Deus. Dai-nos, Senhor, consciência dos nossos pecados e consciência da necessidade da conversão e da vossa misericórdia. Eterno Pai, eu vos ofereço as santas chagas de nosso Senhor Jesus Cristo para curar as de nossas almas.
14: Meu Jesus, perdão e misericórdia.
9: Pelos méritos de vossas santas chagas.
14: Meu Jesus, perdão e misericórdia.
9: Pelos méritos de vossas santas chagas.
14: Meu Jesus, perdão e misericórdia.
9: Pelos méritos de vossas santas chagas.
14: Meu Jesus, perdão e misericórdia.
9: Pelos méritos de vossas santas chagas.
14: Meu Jesus, perdão e misericórdia.
9: Pelos méritos de vossas santas chagas.
14: Meu Jesus, perdão e misericórdia.
9: Pelos méritos de vossas santas chagas.
14: Meu Jesus, perdão e misericórdia.
9: Pelos méritos de vossas santas chagas.
14: Meu Jesus, perdão e misericórdia.
9: Pelos méritos de vossas santas chagas.
14: Meu Jesus, perdão e misericórdia.
9: Pelos méritos de vossas santas chagas.
14: Meu Jesus, perdão e misericórdia.
9: Pelos méritos de vossas santas chagas.
10: No quinto mistério do texto das santas chagas, contemplamos a pregação dos apóstolos por todos os cantos da terra. Como fruto desta dezena e desta contemplação, peçamos por todos os nossos colaboradores associados que ajudam com a missão e a obra, evangelizar é preciso. Eterno Pai, eu vos ofereço as santas chagas de nosso Senhor Jesus Cristo para curar as de nossas almas.
15: Meu Jesus, perdão e misericórdia.
9: Pelos méritos de vossas santas chagas.
15: Meu Jesus, perdão e misericórdia.
9: Pelos méritos de vossas santas chagas.
15: Meu Jesus, perdão e misericórdia.
9: Pelos méritos de vossas santas chagas.
15: Meu Jesus, perdão e misericórdia.
9: Pelos méritos de vossas santas chagas.
15: Meu Jesus, perdão e misericórdia.
9: Pelos méritos de vossas santas chagas.
15: Meu Jesus, perdão e misericórdia.
9: Pelos méritos de vossas santas chagas.
15: Meu Jesus, perdão e misericórdia.
9: Pelos méritos de vossas santas chagas.
15: Meu Jesus, perdão e misericórdia.
9: Pelos méritos de vossas santas chagas.
15: Meu Jesus, perdão e misericórdia.
9: Pelos méritos de vossas santas chagas.
15: Meu Jesus, perdão e misericórdia.
9: Pelos méritos de vossas santas chagas.
10: Rezemos três vezes. Eterno Pai, eu vos ofereço as santas chagas de nosso Senhor Jesus Cristo para curar as de nossas almas. Eterno Pai, eu vos ofereço as santas chagas de nosso Senhor Jesus Cristo para curar as de nossas almas. Eterno Pai, eu vos ofereço as santas chagas de nosso Senhor Jesus Cristo para curar as de nossas almas. Amém. Queridos filhos e filhas, tendo rezado o texto das santas chagas, vamos agora fazer a oração de todos os dias, que é a novena das santas chagas de nosso Senhor Jesus Cristo. Rezemos. Por suas santas chagas, suas chagas gloriosas. O Cristo Senhor me proteja e me guarde. Senhor Jesus, foste levado na cruz para que por vossas santas chagas sejam curadas as de nossas almas. Eu vos louvo e agradeço pelo vosso ato redentor. Carregaste em vosso próprio corpo os meus pecados e de toda a humanidade. Nas vossas santas chagas, coloco minhas intenções, minhas preocupações, ansiedades e angústias, minhas enfermidades físicas e psíquicas, meus sofrimentos, dores, alegrias e necessidades. Em vossas santas chagas, Senhor, coloco minha família. Envolvei, Senhor, a mim e meus familiares, protegendo-nos do mal. Coloque a sua intenção. Senhor, ao mostrar vossas santas chagas gloriosas a Tomé e o mandando tocar em vosso lado aberto, o curaste da incredulidade. Eu vos peço, Senhor, permita-me refugiar em vossas santas chagas e, por mérito desses sinais de vosso amor, curai a minha falta de fé. Ó Jesus, pelos méritos de vossa paixão, morte e ressurreição, dai-me a graça de viver os frutos da nossa redenção. Amém. Fique conosco, depois do intervalo, vamos refletir, escutar e rezar o Evangelho do dia.
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Na família Evangelizar é Preciso, de todo o Brasil que me acompanha nessa segunda parte. A primeira parte nós rezamos, pedimos, suplicamos pelo terço das Santas Chagas. Obrigado àqueles que ligaram, 0 operadora 41-3221-6070. Esse é o número para você rezar. 0 operadora 41-3221-6070. Se você não consegue rezar, porque já tem alguém na linha, você aproveita para deixar pelo menos o seu nome, o nome dos seus familiares em oração. Hoje é domingo, dia do Senhor, e eu quero ler esse testemunho hoje, de algum lugar do Brasil. Sua bênção, Padre Reginaldo, vim através desses testemunhos expressar meu agradecimento ao Senhor, Padre Reginaldo. Contar que através da novena de Jesus das Santas Chagas, já fui abençoado com 4 milagres. Primeiro, meu esposo José tem doença do mal de Chagas. Chegou a pesar 35 quilos, pois a doença atingiu o esôfago, diminuiu a passagem da comida. Mas graças a Jesus das Santas Chagas, está se recuperando bem. O segundo testemunho. Graças a Jesus das Santas Chagas, a cirurgia para retirada da catarata saiu rápido. Terceiro testemunho, Jesus das Santas Chagas cuidou da minha neta Isabelle durante um parto complicado, onde havia um nó no cordão umbilical, mas graças a Jesus veio ao mundo com muita saúde. Quarto testemunho, Jesus das Santas Chagas cuidou e guardou meu neto Kaique em um acidente grave, livrou-o da morte. Hoje encontra-se recuperado muito bem. Eu agradeço a Jesus das Santas Chagas por todos os milagres recebidos. Ela assinou Ana Maria Melo, de algum lugar do Brasil. Ana, que me permita dizer, se contou 4 graças. Ah, ela é mensageira da capelinha, vi agora. Eu ia falar, já que você recebeu 4 graças, torne-se mensageira da capelinha de Jesus das Santas Chagas. Mas ela já é. Então pega mais uma, filho. Vai lá. Bíblia aberta, cartilha de oração. Palavras de salvação. Somente o céu

0: E o coração se abre, Senhor, para te escutar. Mateus 18, 21 a 35. O Senhor esteja convosco. Ele está no meio de nós. Proclamação do Evangelho de Jesus Cristo segundo São Mateus. Glória a vós, Senhor. Pedro dirigiu-se a Jesus perguntando: Senhor, quantas vezes devo perdoar se meu irmão pecar contra mim? Até 7 vezes, Jesus respondeu. Não te digo até 7 vezes, mas 70 vezes 7. O reino dos céus é como um rei que resolveu ajustar conta com seus servos. Trouxeram-lhe um que devia uma fortuna inimaginável. O Senhor mandou que fosse vendido como escravo. O servo prostrou-se diante dele, pedindo: tem paciência comigo. Diante disso, o Senhor teve compaixão, soltou o servo e perdoou-lhe a dívida. Ao sair dali, aquele servo encontrou um dos seus companheiros que lhe devia uma quantia irrisória. Ele o agarrou, dizendo: paga o que me deves. O companheiro suplicava: tem paciência comigo. Mas o servo não quis saber. Então o Senhor lhe disse: servo malvado, eu te perdoei toda a tua dívida. Não devias tu também ter compaixão de teu irmão como eu tive compaixão de ti? Palavra da salvação, glória a vós, Senhor. Perdoar sempre, disse Jesus, e conta uma parábola. Uma parábola de uma pessoa que foi perdoada numa quantia grande. Mas aquele que recebeu o perdão não conseguiu perdoar o irmão numa quantia irrisória. Vivemos pedindo perdão a Deus, porque nós erramos. Mas quando o nosso irmão, nossa irmã, as pessoas que convivem conosco, erram na sua fragilidade, cometem lapsos, nós temos a mesma misericórdia? Usamos da mesma misericórdia? Usamos da mesma benevolência que Deus usa para conosco? Senhor, ajude-nos a perdoar da mesma forma que somos perdoados. O mal de não conseguir perdoar é um mal grande.
1: De joelhos venho implorar o teu perdão.
0: Perdão, Senhor. E que fruto desse perdão, dessa experiência, eu consiga perdoar também.
1: O que é mal jogar tudo pro alto e pedir o teu perdão.
0: Perdoai, Senhor, na medida em que eu perdoo aqueles que me devem. É o Pai Nosso.
1: Eu sou capaz.
0: Senhor, coloque em mim o desejo de perdoar. Liberta-me da tendência de colocar limites no perdão. Que eu esteja sempre pronto a perdoar a quem me ofendeu.
1: Senhor, eu te peço perdão.
0: Disposto a perdoar quem nos ofendeu.

E é nesse espírito de confiança que nós vamos pedir, Senhor, que desta fonte de misericórdia que vem o perdão, venha também a cura dos doentes, dos enfermos. Tem alguém que você quer colocar nessa misericórdia do Senhor? Tem alguém que você sabe que está doente? Doente do corpo, doente no afeto, doente na sua enfermidade. Senhor, que o teu arcanjo Rafael, Deus cura, visite os enfermos. Aquela parte doente, aquele órgão deficiente, possa ser restaurado. Que não entre em desespero.

Senhor Deus, abençoe a água, a roupa dos enfermos. Dai ânimo aos que sofrem. Que a bênção de Deus recaia sobre todos, nessa hora da misericórdia. Em nome do Pai, do Filho e do Espírito Santo.

0: e vamos juntos rezar com fé, com fervor, profunda confiança, o quinto dia da novena perpétua de Jesus das Santas Chagas. E eu convido você a mandar as suas intenções, 41-3221-6060. Rezemos. Por suas santas chagas, suas chagas gloriosas, o Cristo Senhor me proteja e me guarde. Senhor Jesus, foste levado na cruz, para que por vossas santas chagas sejam curadas as de nossas almas. Eu vos louvo e agradeço pelo vosso ato redentor. Carregaste em vosso próprio corpo os meus pecados e de toda a humanidade. Nas vossas santas chagas coloco as minhas intenções, minhas preocupações, ansiedades e angústias, minhas enfermidades físicas e psíquicas, meus sofrimentos, dores, alegrias e necessidades. Em vossas santas chagas, Senhor, coloco minha família. Envolvei, Senhor, a mim e meus familiares, protegendo-nos do mal. Senhor, ao mostrar vossas santas chagas gloriosas a Tomé, e o mandando tocar em vosso lado aberto, curaste da incredulidade. Eu vos peço, Senhor, permita-me refugiar em vossas santas chagas, e por mérito desses sinais de vosso amor, curai a minha falta de fé. Ó Jesus, pelos méritos de vossa paixão, morte e ressurreição, dai-me a graça de viver os frutos da nossa redenção. Queridos filhos e filhas, vamos agora escutar este testemunho e deixar que Deus nos fortaleça na fé e na confiança de que Deus é o Deus dos milagres. Acompanhe.
1: Eu tinha um problema de um cálculo na minha glândula salivar. Eu já tinha ido em vários médicos especialistas de cabeça, pescoço, né? E todos os médicos falavam para mim que eu não podia fazer cirurgia, que estava num lugar de risco. E daí a minha mãe rezando, fazendo a novena, né? Daí o padre Reginaldo estava fazendo a novena de São Brás. E daí nós fazendo a novena e pedindo, né? Eu peguei o Covid, fui parar no hospital, fiquei bem mal. Mas a gente sempre rezando e pedindo a Jesus, a Santa Chaga. Só que aquele cálculo que eu tinha na glândula salivar começou, inflamou tudo. E eu tomando remédio e não conseguia fazer cirurgia. E os médicos só falavam para mim que eu só saía, ele ia sair. Mas estava muito difícil. Daí um dia, sem mais nem menos, aquele cálculo saiu. Ele saiu por dentro da minha boca. E era uma pedra, assim, parecia uma pedra de sal muito dura, sabe? E graças a Deus, depois daquele dia, a Jesus das Santas Chagas, eu nunca mais tive problema na glândula salivar. Então, graça alcançada é graça testemunhada, top sino sacristão.
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0: 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E vamos à bênção da casa. Que a vossa divina bênção os acompanhe. Que o Espírito Santo ilumine os seus pensamentos e que seu poder haja por eles em toda parte. Tudo que se encontra nesta casa, os que nela entram, os que dela saem, que Jesus, nas suas santas chagas, nos abençoe e vos preserve do mal, para que nenhuma desgraça se aproxime de vós. O Senhor vos abençoe e vos guarde, que Ele faça seu rosto brilhar sobre vós, que Ele se compadeça de vós e vos dê a paz. Em nome do Pai, do Filho e do Espírito Santo. Amém.

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7: 15 horas e 38 minutos.
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2: 15 horas e 56 minutos.
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0: 16:15.
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5: 16:19.
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3: 16 horas e 37 minutos.
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11: 17 horas.
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15: Quero ver, ó. 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
16: Vamos dar-lhe.
15: Hoje pode.
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15: 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Simão!

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2: Começo, meio e fim. Vamos cantar, gente. Muito linda essa música, hein?

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13: 17:21.
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2: 17:38.
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0: Grande Ramos! Quem tava esperando a mulherada no cacique, joga a mão pra cima aí!
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0: na palma da mão, gente.
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10: É hora do Ângelus. Hora de fazermos a nossa prece em homenagem à Virgem Maria, pedindo a sua bênção pela paz das famílias, pela paz dos amigos, pela saúde daqueles que nos são mais caros.

Ave Maria, cheia de graça, o Senhor é convosco. Bendita sois vós entre as mulheres. Bendito é o fruto do vosso ventre, Jesus. Santa Maria, Mãe de Deus, rogai por nós, pecadores, agora e na hora da nossa morte. Amém.

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2: Horas e 3 minutos.
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5: Fala, turma. Boa noite. É domingão. Prazer enorme. Tô chegando. Eu sou o Rodrigo Santos. Chegando na rádio que você ama com mais uma edição do Nossa Noite. As melhores músicas para nós finalizarmos este domingão com chave de ouro e já começarmos a semana com o pé direito. Aumenta o volume para começar. Tem Guilherme Benuto. Tem o Panda. Eu duvido.
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6: Panda, Guilherme Benuto.

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0: na película de vida.
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0: Esse é a nossa noite com Leandro e Romário e também Ícaro e Gilmar, corações egoístas, já que eu tô de volta.
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2: Em 31 minutos.

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3: Oito horas e 34 minutos.
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5: Já estamos de volta, tem Kleber e Cauã, Mil Adjetivos.
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0: Menos é Mais, Henrique Castro, tem sim.
1: Nossa noite com Henrique Castro, Menos é Mais, Nem Pagando, chegando os primeiros alôs, as primeiras participações. Alô, Leandro, aquele abraço pra você, a Silvana, o Antônio na sintonia, também o Ronald, toda a turminha aí, boa semana.
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3: 19 horas e 2 minutos.

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8: 19 horas e 5 minutos.
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10: Estamos de volta, tem Ana Castela.
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2: Vocês precisam admitir alguma coisa.

0: nossa noite com Matheus e Cauã. Lauana Prado admita nesta noite gostosa de domingão. Daqui a pouquinho tem mais músicas. Já vai seguindo o Instagram, já vai mandando seu beijo, seu abraço lá no direct, arroba locutor Rodrigo Santos com dois S no final.
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2: 19h36.
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2: 19h39.
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0: Estamos de volta, tem Pedro Paulo e Alex, tem Country Beat.
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3: Eu acho que você tem que mandar aquela mensagem. Mas manda o que tá no seu coração.
4: Porque se fosse eu falaria mais ou menos assim.
5: Ei, boa noite. Antes de te bloquear, eu só vim te dizer que a partir de hoje pode tocar o terror, fazer o que quiser fazer. A boca é sua, curte sua farra. Sinto mais nada. Não, apaga.

0: Nossa noite com Danilo e Davi, apaga, apaga, apaga nesta noite gostosa de domingão. Alô, Marcos, aquele abraço pra você. Toda a turminha aí, a Rosângela também, o Anilson. Obrigado pelo carinho, pela sintonia.
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2: 9 minutos.
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2: 20 horas e 13 minutos.
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0: Estamos de volta, tem Henrique e Julian.
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18: Mais amor e menos drama, né? Não é melhor? Eu acho.

0: Não escolheu a roupa, tá sempre indecisa. Com qualquer uma delas vai ser a mais linda.
1: Sim, ó.

0: Gustavo Lima, Bala Alojada é o novo sucesso do Embaixador, aqui na sua rádio preferida.
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2: 20 horas e 40 minutos.
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2: 20 horas e 43 minutos.
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0: Estamos de volta, tem Luan Santana e o Erro Planejado.
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0: Chácara Jumar, pô. Tamo
1: essa aqui é pra nós fazer.
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0: gastou dinheiro à toa, né?
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2: Quando o Guilherme desculpa isso aqui, ó.

0: gosta, vai barulho. 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